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10: Considerações gerais sobre doenças que provocam bolhas.
11: Abençoe Deus todos nós. Pai, Filho e Espírito Santo.
12: Amém.
11: Vida em paz e o Senhor vos acompanhe.
12: Graças a Deus.
13: Estou com uma bolha no pé. O que fazer e o que não fazer.
10: Provérbios 3. Então andarás com confiança no teu caminho e não tropeçará o teu pé.
14: If the skin is under constant friction from either footwear or walking in certain ways on certain surfaces, the body's reaction is to protect it, and by doing that is to put more fluid in that area, and that fluid can develop into the blister that you then see.
10: Uma bolha, quando pequena, vesícula, é uma bola com líquido que se forma sob uma camada fina de pele morta. Êxodo 21. As leis acerca dos servos e dos homicidas. Se houver morte, então darás vida por vida, olho por olho, dente por dente, mão por mão, pé por pé.
15: Para prevenir una ampolla, debe prevenir la rozadura. Una rozadura es una dolorosa irritación de la piel que ocurre cuando partes del cuerpo frotan una contra la otra.
10: Consideraciones gerais sobre doenças que provocam bolhas. Por Daniel Peraza, MD, Geisel School of Medicine of Dartmouth University. Revisto por Karen McKay, MD, MPH, Harvard Medical School. Corrigido em fevereiro de 2024. Do manual MSD, versão saúde para a família. O líquido é uma mistura de água e proteínas que exuda do tecido danificado.
16: Por vezes acontecia que vinha calçada e ganhava folos. E graças a Deus, venho descalço, sem nadinha nos pés e não ganho um folo no pé. Portanto, é...
10: Isaías 26. porque ele abate os que habitam em lugares sublimes. A cidade exaltada humilhará até ao chão e a derribará até ao pó. O pé a pisará, os pés dos aflitos e os passos dos pobres.
12: Santa Maria, Mãe de Deus, rogai por nós, pecadores, agora e na hora da nossa morte. Amém.
1: Tell me, what do you think causes blisters? Chances are you'd say something along the lines of heat, moisture and friction, or poorly fitting shoes, or something along those lines.
10: As bolhas formam-se mais frequentemente como resposta a uma lesão específica, como uma queimadura ou uma irritação.

0: O caminho do justo é todo plano. Tu retamente pesas o andar do justo.
1: So when managing a blister, what you want to do is make sure you remove the cause, what's irritating the skin.

0: como uma queimadura ou uma irritação, e, em geral, envolvem apenas a camada superior da pele.
1: Develop over that period of time. When you've addressed that, the simple things you want to do is protect the area.
0: Queimadura por queimadura, ferida por ferida, golpe por golpe. E quando alguém ferir o olho do seu servo ou o olho da sua serva e o danificar, o deixará ir forro pelo seu olho. E se tirar o dente do seu servo ou o dente da sua serva, o deixará ir forro pelo seu dente.
2: Para prevenir la rosadura, siga estos consejos de los dermatólogos. Para prevenir ampollas en los pies, utilice calcetines de nilón.
3: Primeiramente, tente ficar em repouso das atividades físicas mais intensas.
4: Santa Maria, Mãe de Deus, rogai por nós, pecadores, agora e na hora da nossa morte. Amém.
5: Amém. Amém. Amém. Amém. Amém. Amém. Amém. Amém. Amém. Amém. 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
6: Well, firstly, there's more to it than bad shoes. You can have perfect shoes and still get blisters, just like I did.
7: Vesciche, come prevenirle? Le calzature devono essere adeguate. Che cosa vuol dire?
8: Boia. Realmente, assim, è un problema, né, che até acontece con una certa frequência.
0: Essas bolhas curam-se rapidamente, sem deixar cicatriz. As bolhas que surgem como parte de uma doença sistémica, em todo o corpo, podem começar nas camadas mais profundas da pele, afetando depois áreas extensas. Essas bolhas curam-se mais lentamente.
4: Santa Maria, Mãe de Deus, rogai por nós, pecadores.
0: E podem deixar cicatrizes.

As bolhas formam-se. As bolhas formam-se, mais frequentemente, como resposta a uma lesão específica.

0: Uma bolha, quando pequena, vesícula, é uma bola com líquido que se forma sob uma camada fina de pele morta.
1: Agora e na hora da nossa morte. Amém.
2: A plaster of some description that's designed to deflect pressure but also cushion and protect it. Do you want to give that skin the chance to heal?
0: Deuteronômio 19. A quem pertencem os privilégios das cidades de refúgio? O teu olho não poupará, vida por vida, olho por olho, dente por dente, mão por mão, pé por pé.
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6: Quer curar a bolha no pé? Protetor de calcinha, agulha e linha.

0: Job 31. Ou não vê ele os meus caminhos e não conta todos os meus passos?
1: Okay, let's start with prevention. I'm just going to race through these. Moisture wicking socks, they move sweat away from the skin, which reduces friction levels. Double socks, the rubbing goes on between sock layers. Cushioning and insoles, they reduce pressure and absorb shear.
0: Se andei com vaidade e se o meu pé se apressou para um engano.
2: Causando dor e desconforto, ela pode ser furada com muito cuidado.
0: Se os meus passos se desviaram do caminho, e se o meu coração segue os meus olhos, e se às minhas mãos se apegou alguma coisa, então...

0: Love is to be loved, to be loved, to be loved, dear, to be loved, to be loved, to be loved, to be loved, to be loved, to be loved, to be loved,
1: Ele é união e a paz, segundo a vossa vontade,
2: vossas Deus com o Pai, na unidade do Espírito Santo.
3: Amém.
1: A paz do Senhor esteja sempre convosco.
3: O amor de Cristo nos uniu.
4: Por vezes acontecia que vinha de escola, vinha calçada e ganhava folos. E graças a Deus, venho descalço, sem nadinha nos pés e não ganho um folo no pé. Portanto, é...

0: Mas há três doenças autoimunes que estão entre as mais sérias.
1: 오늘은 발바닥 물집 생겼을 때 어떻게 해야 하느냐. 사실 요즘 이제 휴가지가 워낙 다양해지다 보니까
2: Mas você deve tomar muito cuidado para não infectar a região da bolha.

0: Ora, tudo isto lhes sobreveio como figuras e estão escritas para aviso nosso, para quem já são chegados os fins dos séculos. Aquele, pois, que cuida estar em pé, olhe, não caia.
1: O que você não deve fazer? Não retire a pele descolada que recobre a bolha, pois ela funciona como um curativo natural e protege contra sujeira

0: e ganhava folos. E graças a Deus, venho descalço, sem nadinha nos pés e não ganho um folo no pé. Portanto, é...
1: If you find that the blisters burst, what you want to do is to protect it even more. There's going to be an area that is open, that's a risk for infection. So putting a clean, sterile dressing over there, a simple plaster, is a good start.
2: Pemphigoide bulhoso, dermatite herpetiforme, pemphigo vulgar. Numa doença autoimune, o sistema imunológico do organismo, que normalmente protege o corpo contra invasores estranhos, ataca por engano as células do próprio organismo.
3: Santa Maria, Mãe de Deus, rogai por nós, pecadores, agora e na hora da nossa morte. Amém. Santa Maria, Mãe de Deus, rogai por nós, pecadores.
4: 뭐 성지순례든 어디든 이제 좀 장기간 걷는 여행을 계획하시는 분도 있을 텐데요. 그럴 경우에 발바닥 문제집이 생기는 경우가 간혹 있거든요. 그래서 그런 경우에 어떻게 해야 하는지.
5: La scarpa, questa è una scarpa, si deve adattare perfettamente al nostro piede, quindi va da sé che la dobbiamo provare e provare e provare per capire.
4: 피부과 전문의 노소미 원장님을 모시고 함께 이야기해 보는 시간을.
1: Again, if in doubt, if you're worried, if things are looking more problematic and painful, that's when you want to go and seek advice.
4: 갖도록 하겠습니다. 안녕하십니까, 원장님.
6: 안녕하십니까.
7: Siempre debe asegurarse que sus zapatos le acomoden correctamente.
4: 이제 물집이 생기면 이거 터트려야 하느냐 말아야 하느냐 많은 분들 궁금해하실 것 같은데 이거 어떻게 해야 되나요? 이거?
8: Dobbiamo invece usare dei calzini tecnici che hanno diverse funzioni, ma quelle più importanti sono il sostegno e la traspirazione.
6: 결론부터 말씀드리면 작은 물집이라면 터트리지 않는 게 좋습니다.
9: And secondly, blisters aren't caused by heat. They're not a burn or moisture. You don't have to get blisters just because your feet sweat a lot.
6: 왜냐하면 작은 물집을 터트리다가 주변에 이제 발에 세균이 많이 있게 되는데 세균에 감염될 수 있기 때문이죠.
10: Una de las cosas que nos puede impedir disfrutar al máximo de una carrera puede ser algo tan simple como la aparición de una ampolla, de una rozadura.
6: 가능하면 밴드 같은 반창고를 붙이고 외부 접촉을 차단하는 것이 좋습니다.
11: Será que o ato de peregrinar, de caminhar vários e vários quilômetros por dia, repetidamente, deve envolver somente a dor?
0: E ganhava folos. E graças a Deus, venho descalço, sem nadinha nos pés, e não ganho um folo no pé. Portanto, é...
12: 안녕하세요. 생기한의원 박치영 한의사입니다. 완연한 여름 날씨입니다. 이처럼 덥고 습한 여름철에는 다양한 피부 질환이 발생하게 됩니다. 특히 다른 부위에 비해서 발은
13: principalmente com um hidratante mais específico, tá? Para os pés. Né?
2: Semei eu e outro coma, e seja a minha descendência arrancada até à raiz. Outras doenças autoimunes que provocam bolhas incluem
14: you.

0: 땅이 차면서 습해지기 쉬운 부위입니다.
1: Tem bastante cremes que a gente compra, né, de várias marcas, mas teria que ser um específico para os pés, né?
2: Levítico 21. Leis acerca dos sacerdotes. Pois nenhum homem em quem houver alguma deformidade se chegará, como homem cego, ou coxo, ou de nariz chato, ou de membros demasiadamente compridos, ou homem que tiver o pé quebrado, ou quebrada a mão, ou curcovado, ou anão, ou que tiver belida no olho, ou sama, ou impígens, ou que tiver testículo quebrado.

0: Outras doenças que provocam bolhas incluem
1: se essa pele se soltar durante a cicatrização da bolha, aí sim ela pode ser cuidadosamente cortada.
2: Será que o ato de peregrinar, de caminhar vários e vários quilômetros por dia, repetidamente, deve envolver somente a dor?
3: Por vezes acontecia que vinha de escola, vinha calçada e ganhava folos. E graças a Deus, vem descalço.
4: 게다가 하루 온종일 걷거나 서 있기 때문에 관리가 매우 어려운 부위입니다.
5: Pushes down, it's going to squidge that fluid out there.
0: Job 37. E as alimárias entram nos seus esconderijos e ficam nas suas cavernas. Das recâmaras do sul sai o pé de vento e do norte o frio.
6: Qual é a minha técnica para evitar ampollas, para evitar unhas negras e para evitar que se caigam as unhas de los pies?
7: A sua bolha no pé aí de longas caminhadas ou de corrida, apenas com agulha, linha e um protetor de calcinha.
8: Paz de Cristo.
0: Lucas 6. Cura de um homem que tinha uma das mãos mirrada. E os escribas e fariseus atentavam nele se o curaria no sábado para acharem de que o acusar. Mas ele bem conhecia os seus pensamentos e disse ao homem que tinha a mão mirrada: levanta-te e fica em pé. E levantando-se ele, ficou em pé.
9: So if you've had a blister before, or you think you're at risk of developing a blister due to a particular activity or footwear that you may have to wear, then what you want to do is maybe put something between the footwear and the skin.
4: 여름만 되면 발이 붉어지면서 심한 가려움증이 생기고 각질과 물집이 잡히는 분들이 계실 겁니다.
10: Los zapatos no deben estar ni muy apretados ni muy flojos. Durante la actividad física, utilice ropa floja que aleje la humedad.
2: Será que o ato de peregrinar, de caminhar vários e vários quilômetros por dia, repetidamente, deve envolver somente a dor?
11: Are they caused by friction? Well, kind of. The problem is when you say friction, you actually mean rubbing.
12: A volte buttiamo i soldi, a volte invece è amore per sempre. Quindi squadra vincente non si cambia se avete una scarpa che vi fa star bene.
4: 만약 여름철에 이러한 증상이 발생한다면 우선적으로 두 가지 피부 질환을 의심해 볼 수 있겠습니다.
13: E a formação de bolhas é porque a gente não cuidou? Por que que acontece?
2: Será que o ato de peregrinar, de caminhar vários e vários quilômetros por dia, repetidamente?
0: Outras doenças que provocam bolhas incluem síndrome da pele escaldada por estafilococos, necrólise epidérmica tóxica, celulite grave e certas erupções cutâneas causadas por medicamentos.

Embora queimaduras e fricção repetida, por exemplo, por usar sapatos apertados ou usar uma pá por muito tempo, seja uma causa comum de bolhas, elas não são consideradas doenças que provocam bolhas.

0: por vezes acontecia que vinha calçado e ganhava folos. E graças a Deus, venho descalço, sem nadinha nos pés e não ganho um folo no pé.
1: Será que o ato de peregrinar, de caminhar vários e vários quilômetros por dia, repetidamente,
2: louvada seja na terra, Virgem Santa Maria,
3: com um alicate de cutícula ou com uma tesoura delicada.
2: Louvada seja na terra.
4: Não só nos pés dos esportistas, mas se você também usar ali um calçado inadequado, você também pode ter aí uma bolha.
2: A Virgem Santa Maria.
5: Galera, essa dica eu peguei foi em 2003, 2001, eu não sei ao certo.
2: Louvada seja na terra.
6: Que distribui essa água nas bolhas do atrito com o calçado. Ou um tênis apertado, a meia mal colocada, às vezes a meia tem uma costurinha, essa costurinha fica em atrito e forma essa bolha.

0: and blisters are not caused by rubbing. Let me explain. Do this with me. Place the tip of your right index finger on the back of your left hand.
1: Uma bolha, quando pequena, vesícula, é uma bola com líquido que se forma sobre uma camada fina de pele morta.
2: Paz de Cristo. Paz de Cristo. Paz de Cristo.
3: Quando uno corre carreras de trail, carreras de más de 20 kilómetros. La idea entonces es no tomar como natural tener los pies.
4: 무좀과 한풀이는 증상이 무척 유사하지만 피부 과학적으로는 분류 자체가 전혀 다른 피부 질환입니다.
5: Hanno zone diverse densità per permettere al piede di lavorare al meglio.
0: Ingo patches, they go on the shoe and target high friction areas. And orthotics, if your foot function is responsible for what's going on, these are going to be great.
6: E essa dúvida se eu posso ou não furar uma bolha?
7: E eles me chamaram para estar fazendo o caminho da fé. E nesse meio tempo aí, um dos meninos teve uma bolha bem grande.
4: Mujom은 곰팡이, 즉 진균에 감염되어서 발생하는 감염성 피부 질환입니다.
8: That's as long as you're kind of a forefoot, midfoot striker. If you're more of a rear foot striker and rolling up, it might be an idea to put the holes at the top. So as you roll up, you're going to squeeze the fluid forward.
1: Uma coisa vos hei de perguntar. É lícito nos sábados fazer bem ou fazer mal?
9: Lemon in the box, me. For and on behalf of the cafe.
10: Bueno, resulta que corrí el maratón de Santiago y mis pies sufrieron súper poco.
1: Considerações gerais sobre doenças que provocam bolhas. As bolhas formam-se, mais frequentemente, como resposta a uma lesão específica, como uma queimadura ou uma irritação.
0: We can do things about our technique and our training regime, and we can also do things with our skin. We can adapt the skin, we can train it to cope with the loads of our activity.
11: So deflecting friction away, reducing the shear and strain on the skin is key. But sometimes they are unavoidable, and again, it goes back to

Se por acaso a pele ao redor começar a ficar vermelha, se piorar a dor ou se aparecer pus, procure um médico.

0: Por vezes acontecia que vinha calçada e ganhava folos. E graças a Deus, vem descalço, sem nadinha nos pés.
1: Será que o ato de peregrinar...
2: Notice how your skin stretches? This is what causes blisters.
3: Job 30. Lançou-me na lama e fiquei semelhante ao pó e à cinza. Clamo a ti, mas tu não me respondes. Estou em pé.
4: Na pantufa ali do pé.
5: 이 말은 다른 사람에게도 전염성이 있다는 의미입니다. 군대를 다녀온 분들은 아마 경험이 있을 겁니다.
6: I materiali sintetici favoriscono l'espulsione del sudore. Anche una scarpa nuova può essere la causa. Andiamoci piano con le nuove calzature.
7: Okay, so the holes are on there. Nice and tight. Press that down. So you get your tape. It's important here to get the tape lying in the right way. So we're going to want...
8: Pasta Christ.
9: The reason blisters develop is due to pressure, irritation, and rubbing. If the skin is under constant friction,
3: o líquido é uma mistura de água e proteínas que exuda do tecido danificado. Salmos 121. O meu socorro vem do Senhor que fez o céu e a terra. Não deixará vacilar o teu pé.
10: A la miseria cuando uno corre carreras de trails o carreras de más de 20 kilómetros. Entonces, ¿es posible evitar las ampollas y las uñas caídas cuando uno corre? La respuesta es sí.
5: 군대에서 단체 생활, 특히 바닥을 함께 공유하는 내무반 생활을 한다는 것은 무좀에 쉽게 노출될 수 있는 환경 조건입니다.
11: Acostumou. É que ele começa formando uma proteção. Né? E no fim ele acaba prejudicando.

0: Antiperspirants reduce moisture, which reduce friction levels. Powders absorb moisture and act as a dry lubricant. Astringent, well, the jury's out on these. Lubricants definitely reduce friction, but with a couple of downsides.
1: Ogni scarpa deve avere il tempo di adattarsi ai tuoi piedi.
2: Lo che sì, tengo che hacer una aclaración. Todo esto es válido, excepto que...
3: Santa Maria, Mãe de Deus, rogai por nós, pecadores.
4: Será que o ato de peregrinar, de caminhar vários e vários quilômetros por dia, repetidamente...
5: Por vezes acontecia que vinha calçada e ganhava folos. E graças a Deus...
6: Salmos 20, oração pelo rei na guerra. Uns confiam em carros e outros em cavalos, mas nós faremos menção do nome do Senhor, nosso Deus. Uns encurvam-se e caem, mas nós nos levantamos e estamos de pé.
7: É uma dúvida que chega assim muito, com muita frequência até nós.

0: 발이 노출되는 공간에서는 무좀 감염의 위험성이 존재한다고 할 수 있겠습니다. 이처럼 무좀은 감염의 위험성이 높은 피부 질환인 반면에 한포진은 감염되는 피부 질환이 아닙니다.
1: Esse calo mais duro que forma, que a calosidade que forma, tu sente dores, ele arde, queima no final do dia, né? Por estar muito tempo com o sapato, muito tempo em pé, fazendo essa pressão.
2: 1. Como resposta a uma lesão específica, como uma queimadura ou uma irritação, e, em geral, envolvem apenas a camada superior da pele.
3: Quindi evitiamo di farci tanti chilometri da subito. Alterniamole con le vecchie. Se sudiamo molto, a volte il calzino tecnico può non bastare.
4: Se decidan correr 250 kilómetros en el Sahara o en la jungla. En ese tipo de carreras es imposible evitar la aparición de ampolla. Pero para todo el resto, con estos tres tips, yo creo que van a andar muy bien. Por lo menos es lo que a mí me ha dado gran resultado. Vamos a empezar desde afuera hacia adentro.
2: Esas bolas curam-se rapidamente, sem deixar cicatriz.

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1: Evite ropa hecha de algodón, ya que el algodón absorbe el sudor y la humedad, lo cual puede llevar a la fricción y a rozaduras.
2: Salmos 91. Porque aos seus anjos dará ordem a teu respeito para te guardarem em todos os teus caminhos. Eles te sustentarão nas suas mãos, para que não tropeces com o teu pé em pedra.
3: Para esclarecer aqui para você, se você pode ou não pode furar a bolha.

podem começar nas camadas mais profundas da pele, afetando depois áreas extensas. Essas bolhas curam-se mais lentamente e podem deixar cicatrizes.

0: vem descalço, sem nadinha nos pés e não ganha um folo no pé. Portanto, é.
1: Agora e na hora da nossa morte. Amém.
2: Glória
1: ao Espírito. Como era no princípio, agora e sempre. Amém.
3: Pois isso pode ser um sinal de infecção. Nesse caso, a avaliação médica é fundamental.
4: Provérbios 1. Filho meu, não te ponhas a caminho com eles. Desvia o teu pé das suas veredas. Porque os pés deles correm para o mal e se apressam a derramar sangue.
5: E a gente não sabia como curar e tal. E numa das pousadas, uma senhora falou pra gente. Falou, não, vamos lá que eu curo pra vocês. É bem simples. Então, para quem vai caminho da fé, caminho dos anjos, caminho do sol, tem um mundo aí de caminhos para você estar fazendo peregrinação. E
6: para áreas problemáticas, como os pés ou muslos, considere o uso de moleskin adesivo ou outra venda suave.
7: So when managing a blister, what you want to do is make sure you remove the cause, what's irritating the skin and helping it.
8: Como é que essa bolha, ela se forma?

As bolhas formam-se. As bolhas formam-se, mais frequentemente, como resposta a uma lesão específica.

0: Paz de Cristo.
1: Paz de Cristo. Paz de Cristo. Paz de Cristo. Paz de Cristo.
2: Tá. Acontecia que vinha tal. Ganhar com fome.
3: Ah, siga lá.
2: E graças a Deus, vem descalço. Sem nadinha nos pés.
1: Paz de Cristo. Paz de Cristo, paz de Cristo.

0: assim, chega no final do dia, tu vai sentir bastante dor. Então, o ideal, o que que seria? Quando tiver, chega em casa, toma um banho, coloca o pé de molho.
1: Bolhas de peregrinação. Bolha Goulart, 217. Música, sons, interpelações vocais por Maya Radke. E ainda Kathy Barbarian na sequência de Luciano Berio. Agora no fim, Requiem de Mozart. Créditos detalhados em RTP Play ou Antena 2. Procurem por Bolha Goulart. Eu sou Tiago Schwebel. Até para a semana.

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0: Uma composição de Eugène d'Albert intitulada Die Abreise, com a interpretação da Filarmónica Hungárica, sob a direção de János Kulka.
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0: Alexandra.
1: Olá, Luís.
0: Dos principais festivais de jazz realizados anualmente na Europa, o de Montreux é sem dúvida um dos mais antigos, mais prestigiados e também um dos mais mediáticos. A sua importância mede-se igualmente pelo volume de álbuns que têm sido gravados ao vivo nos seus palcos, algo que acontece desde o final da década de 60. E nem sempre as gravações refletem, curiosamente, concertos formais, por vezes ilustram jam sessions. É precisamente esse o caso do álbum que o pianista Oscar Peterson gravou ao vivo em 1975, no Festival de Jazz de Montreux.
1: É esse disco, intitulado The Oscar Peterson Big Six at Montreux, que dedicamos a próxima hora.

0: O piano de Oscar Peterson em O Privave, uma composição de Charlie Parker, música do disco The Oscar Peterson Big Six et Montreux, editado em 1975 pela Pablo.
1: Este álbum guarda a memória da jam session que Oscar Peterson liderou na edição de 75 do Festival de Jazz de Montreux, realizada em julho daquele ano. Nesse âmbito, o pianista canadiano partilhou o palco do evento com, tal como ele, verdadeiros gigantes do jazz. Referimos a Milt Jackson, vibraphone, Toots Thielemans, harmónica Joe Pass, guitarra Nils Henning, Ørsted Pedersen, contrabaixo e Louis Belson na bateria.

0: Burke e Jimmy Van Heusen, música do disco de Oscar Peterson Big Six at Montreux.
1: Quando gravou este álbum, em julho de 1975, no Festival de Jazz de Montreux, Oscar Peterson estava a um mês exato de cumprir o seu 50º aniversário. Musicalmente, o pianista liderava há cerca de 5 anos um trio excepcional, cujos membros eram o guitarrista Joe Pass e o contrabaixista Nils Henning Ørsted Pedersen. Ambos os músicos participaram, aliás, na jam session vertida neste álbum.

0: Reunion Blues, um tema da autoria de Milt Jackson, música do disco de Oscar Peterson Big Six at Montreux.
1: Poor Butterfly, um dos temas que Oscar Peterson levou para a jam session efetuada em 1975 no Festival de Jazz de Montreux, tinha curiosamente origem numa ópera de Giacomo Puccini. Na realidade, Raymond Hubbell e John L. Golden inspiraram-se em Madame Butterfly.

0: Poor Butterfly, música do disco The Oscar Peterson Big Six at Montreux, editado em 1975 pela Pablo. Boa noite, Luís.
1: Boa noite, Alexandra.

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3: 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Wait. Wait, wait. Wait. Wait. Wait. Wait. Wait.
2: E se a Terra fosse o inferno de outro planeta? Aldous Huxley.
3: Now.
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A saudade é um pouco como a fome. Só passa quando se come a presença. Mas às vezes a saudade é tão profunda que a presença é pouco. Quer-se absorver a outra pessoa toda. Essa vontade de um ser o outro para uma unificação inteira é um dos sentimentos mais urgentes que se tem na vida.

Há momentos na vida em que sentimos tanto a falta de alguém que o que mais queremos é tirar essa pessoa dos nossos sonhos e abraçá-la.

Sim, a minha força está na solidão. 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

Escrever é procurar entender, é procurar reproduzir o irreproduzível, é sentir até ao fim o último, o sentimento que permaneceria apenas vago e sufocante. Escrever é também abençoar uma vida que não foi abençoada.

Quando se realiza o viver, pergunta-se: mas era só isto? E a resposta é: não é só isto, é exatamente isto.

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A Estação Clarividente. Quando as cabeças descansam e se rendem à plena liberdade de pensamento, porque havia o resultado de ser silly? Ou será que as convenções são enviadas para as ortigas, mas ainda há quem não compreenda o potencial do gesto? Texto de Clarice Lispector e, a terminar, Ana Martins Marques. Música de Fabiano do Nascimento and Victor Santos Orchestra e Arthur Lindsay. Cenário de Marco Franco. Assistência técnica e edição de Leon Matos. Voz de Pedro Costa e realização de Ricardo Saló. Boa noite.

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O que pode a arte, a poesia, a música, contra o ódio, a barbárie e a indiferença? A Ronda vai hoje a um lugar de oliveiras e marzia, que se transformou em escombros, sangue e lágrimas. A convidada desta emissão é a poeta palestiniano-portuguesa Shad Wadi, para uma conversa que parte do livro Chuva de Jasmim, editado pela Caminho. Os avós da autora foram vítimas da limpeza étnica de 1948 e a história da sua família é de errância a partir daí. Para Shad Wadi, Lisboa tornou-se casa há quase 20 anos. Casa, em árabe, quer também dizer verso. Mundo, estás aí? É um verso do poema que dá título ao livro de Shad Wadi, em entrevista, já a seguir. Vai ser assim a Rosa.

0: antes dos cravos, antes da luta, pétalas de silêncio, antes do mergulho, um mar, antes da revolução, uma ideia, antes do poema, uma palavra, antes do som da gravilha, uma grândula, antes da possibilidade, um grito, antes de tossir, um ramo no corpo, antes da asa, uma gaiola, antes de Salazar, uma espátula, antes da cantiga, uma arma, antes da arma, um amolador, antes do beijo, a pele, dantes era um povo.
1: E ao poema Antes dos Cravos, de Shad Wadi, que encontramos no livro Chuva de Jasmim, poesia com a chancela Caminho. Shad Wadi, que nasceu em 1983, palestiniana, portuguesa e creio que com mais nacionalidades, egípcia nomeadamente, onde nasceu, ou jordana, porque cresceu na Jordânia. É filha de mãe egípcia, de pai palestiniano, e vive em Portugal há praticamente 20 anos. Fez mestrado e doutoramento na Universidade de Coimbra, dedicado aos estudos feministas, poeta, investigadora, tradutora, curadora e ativista. Bem-vinda à Antena 2, Shad Wadi.
0: Obrigada.
1: Estes cravos são muito portugueses, mas na realidade são muito palestinianos.
0: Sim.
1: Também.
0: Sim.
1: Nesse ponto de encontro está esta cidade que escolheu para viver. Porquê é que os cravos são tão palestinianos também?
0: Eu antes não gostava de cravos, até que chegar a Portugal e descer a Avenida de Liberdade com cravos na mão e os cravos ganharem outra cor, outro significado para mim. Na verdade, com o tempo, apercebi-me da relação de Gaza, especificamente a cidade de Gaza com os cravos, que Gaza, na verdade, exportava cravos para o mundo inteiro.
1: Portanto, produzia cravos em grandes quantidades.
0: Sim, em grandes quantidades e mandava para o mundo. E este número ia diminuindo com o tempo, diminuindo com o bloqueio. O bloqueio de Gaza está desde 2007. E é aí que o número dos cravos que iam de Gaza para o mundo diminuiu bastante. E hoje em dia sabemos que em Gaza não há nem um único cravo, imagino.
1: Para além de ser um produto económico, de Gaza em particular, tem uma simbologia?
0: Há muitas plantas que têm simbolismo na Palestina, os cravos não é.
1: Por isso é que os mandam para fora.
0: Mas eu às vezes imagino que vão um dia ter este significado quando nós descemos numa avenida de liberdade, avenida de Hurria palestiniana, um dia, espero também. É assim, a minha parte portuguesa, a minha parte palestiniana poderá reganhar significado. Nós temos significado de outras plantas, na verdade. Temos uma ligação muito ao jasmim. Aliás, o meu livro chama-se Chuva de Jasmim. E há alguns anos atrás, quando uma pessoa chegava à Palestina, recebia uma mensagem a dizer: bem-vindo à terra das oliveiras e do jasmim. Portanto, há muitas casas na Palestina que nós vemos assim, o jasmim a subir a estas casas antigas de pedra, lindíssimas, na verdade. Mas as oliveiras também mais uma que liga Portugal com
1: um ponto Palestina, de encontro com o nosso país.
0: E as oliveiras têm histórias muito bonitas na Palestina, porque, na verdade, há uma história que o historiador israelita Ilan Pappé conta. O historiador Ilan Pappé é um historiador que redescobriu a história quando ele fez o doutoramento dele e percebeu que houve uma limpeza étnica.
1: Sim, está publicado no nosso país.
0: Da Palestina, e está publicado vários livros dele, aliás, em português. E ele conta esta história, entre outras pessoas, como é que o colonizador queria apagar qualquer sinal que havia vilas palestinianas apagadas que foram ocupadas em 1948. Então, não só houve limpeza étnica das pessoas, como também houve limpeza étnica das próprias plantas. Então, tiraram as plantas, tiraram as oliveiras onde que havia populações palestinianas e plantaram no lugar deles pinheiros europeus, também porque grande parte dos colonizadores vinham da Europa e assim vão sentir em casa, entre aspas. E aquilo que acontece que as oliveiras partiram os pinheiros do meio e voltaram a crescer. E é esta a memória palestiniana, é esta raiz palestiniana que é assim que as plantas, mesmo arrancadas do seu lugar, voltam a crescer. E
1: essa determinação. E a Shad Wadi, a sua família está nesse ano de 1948, nessa Nakba, nessa expulsão.
0: Exatamente.
1: Nesse derrubar de vilas e aldeias para uma nação se instalar. A sua família é obrigada a sair.
0: Sim.
1: De Al-Muzariya. Não deve ser assim que se pronuncia.
0: Está quase. É a melhor vez que eu ouço o nome da minha vila, Al-Muzariya, assim.
1: Fazem parte dessa gigantesca movimentação de êxodo forçado, de perseguição, levando as chaves na mão. É um sinal de esperança e de determinação ter a chave da casa que se abandonou e guardá-la até hoje.
0: Na verdade, quando saíram não era um sinal nenhum. Era
1: sim, tornou-se com o tempo.
0: Era só, como todas as pessoas hoje em dia em Gaza fazem o mesmo, levam as chaves das casas.
1: Como todos nós em qualquer lugar.
0: Como qualquer
1: esperando
0: pessoa.
1: Voltar para casa.
0: Exatamente.
1: Ao fim do dia, ao fim de alguns dias.
0: Exatamente. Então,
1: no caso, isso não aconteceu.
0: Não aconteceu, mas todas as famílias palestinianas continuam a guardar as chaves para regressar. E já passaram 77 anos.
1: E já não existem as casas.
0: E já não existem as casas, mas ainda existe a determinação de regressar, como o caso da minha família, como o caso das gerações que nasceram fora da Palestina também, da minha família. E por isso que nós continuamos num programa de rádio em Portugal a dizer o nome da vila que não existe, que agora é dita também por várias pessoas em Portugal, e assim passa a existir, passa a não ser apagada. E a minha família, na verdade, pensaram que vão sair alguns dias até acalmar a situação, especialmente em 48 houve vários massacres e houve também violações e rumores sobre violações, especialmente numa vila que chama-se Deir Yassin. Então as famílias tiveram medo e muitas delas saíram e muitas delas foram forçados a sair. A minha família foi através de uma operação militar que foi no dia 12 de julho de 48 e foram para a parte da Cisjordânia, para perto de Ramallah, onde que o meu pai nasceu logo que chegaram. Portanto, a minha avó estava grávida quando saíram da nossa vila de origem.
1: O seu pai nasceu já fora dessa vila, a Shad nasceu no Egito, mas continuaram a sentir esta vila como o vosso berço, a vossa casa. Segundo creio, a vossa nacionalidade é a nacionalidade dos vossos avós, estes avós que foram expulsos.
0: Qualquer pessoa palestiniana que se pergunta de onde és, se nós perguntamos a uma criança num campo de refugiado no Líbano ou na Síria, que já está na quarta geração ou quinta geração, de onde és, vai responder o nome da vila dos avós que já não existe. E acho que esta é uma forma que os palestinianos mantiveram a memória, mantiveram, então agarraram a sua identidade, agarraram a ideia de regressar um dia. E por isso que também o povo palestiniano ainda existe, o povo palestiniano não foi apagado, também por causa desta teimosia em não esquecer de onde é que nós somos, de onde é que nós viemos. E é o meu caso e o caso de muitas pessoas palestinianas que sempre estão ligados àquela

0: Mediterrâneo, o Mar Vermelho e o Mar Morto, mas nunca na vida viram o mar. Portanto, estão muito próximas. Num dia sem nuvens, podem subir a uma montanha da Cisjordânia e ver algum mar, mas nunca viram o mar por perto.
1: Porque estão também rodeadas de ódio e de violência. Violência que atingiu limites que julgávamos inimagináveis. E também inimaginável é a postura do resto do mundo, a passividade do resto do mundo, com exceções. Todos esses aromas do jasmim, das oliveiras ou do próprio mar permanecem pelas gerações. Permaneceu também na vossa família, entre gerações, o gosto dos livros. Uhum. Havia muitos livros. Sim. Em casa dos seus avós.
0: Sim. Sim, na verdade, aquilo que eu costumo dizer, que é os meus avós foram refugiados em 48, e aliás o meu pai no primeiro momento foram refugiados mesmo vivendo numa tenda. O meu pai nasceu logo numa tenda de refugiados.
1: Mas depois edificaram, construíram edifícios ao fim de algum tempo, presumo.
0: Não, na verdade não é o caso da minha família, que não fui num campo do refugiado, foram viver na cidade mesmo, em Ramala.
1: Sim,
0: mas mudaram muitas vezes as casas e depois foram refugiados outra vez em 1967 para a Jordânia. Mas em todas as casas deles sempre tiveram livros. Portanto, sempre havia uma biblioteca, uma família refugiada, mas sempre com biblioteca em casa. E isto que fez que o meu pai tornou-se escritor, porque ninguém torna-se escritor sem ler. Eu não conhecia a minha avó, morreu antes de eu ter nascido, mas o meu avô, a minha memória dela é sempre com o livro na mão. Aliás, ele telefonava às pessoas para contar os livros que ele lia. E a minha memória é ele sempre estar com o livro na mão, e as fotografias que nós temos dele, mesmo sem eletricidade, à luz de vela, a ler um livro, porque o que é que ele fazia? Ler livros a toda hora.
1: E escrevia também, nem que fosse copiando os livros.
0: Na verdade, nós temos muito blocos de notas do meu avô, que o meu pai faleceu, mas era um projeto dele. O livro que o meu pai não escreveu é através do blocos de notas do meu avô. Mas, na verdade, eu sempre dizia que eu hoje escrevo o livro que estava sempre na mão do meu avó. Até que um momento que eu descobri que não, eu não estou a escrever o livro que estava sempre na mão do meu avô. Eu estou a escrever porque não quero ser o meu avô. Não quero morrer à espera, com o livro na mão, à espera de regressar à Palestina. Eu quero imaginar a Palestina livre, quero imaginar o meu regresso. E escrever, imaginando este regresso, talvez seja o primeiro passo. E por isso que eu escrevo, apesar de ter esta relação forte da minha família com os livros, quero regressar à Palestina com os meus livros,
1: quero lê-los também aos outros.
0: Quero lê-los aos outros. Houve um momento de esperança, na verdade, que meu pai voltou à Palestina depois de 35 anos de ausência, depois dos acordos do Oslo
1: em 93.
0: E na verdade ele era crítico do Oslo, porque o Oslo, percebemos agora mais que na altura, que não deram muito aos palestinianos, antes pelo contrário, não foi nada implantado daquilo que foi prometido. Mas o meu pai foi dos poucos palestinianos que conseguiu regressar à Palestina, tinha saído em 67 e voltou depois do Oslo. E tinha um livro da biblioteca de Ramallah. E 35 anos depois ele devolveu o livro que estava ainda com ele. E durante muito tempo, não sei se continua, a biblioteca de Ramallah tinha aquele livro que foi devolvido depois do regresso.
1: As muitas histórias que os livros podem ter.
0: Sim.
1: Não só dentro, como por quem lhes dá vida, lendo-os. O seu pai contava-lhe histórias, lia-lhe livros quando era pequena?
0: Sim, sim.
1: Que livros lhe lia?
0: Inclusive os livros dele, que eram livros,
1: sim,
0: de adultos.
1: Eram ficção. Romancista. O seu pai, Farouk,

0: Wadi.
1: Sim, e sempre e os livros dele, que eram de adultos, ele fazia questão de ler a mim e ao meu
0: adaptando
1: irmão.
0: Adaptando ou não?
1: Ele lia exatamente como está no livro e depois explicava.
0: Não havia umas partes um pouco mais adultas?
1: Havia adultas, mas nunca censurou a parte das adultas, explicava a parte adulta, portanto, nunca censurou esta parte. Aliás, o meu pai era uma pessoa muito aberta, mesmo em comparação de pessoas que estão em Portugal. Eu tinha escrito uma vez um artigo a criticar livros eróticos de escritoras palestinianas. Eu respondi a defender e ele decidiu publicar as cartas.
0: As duas.
1: Entre mim e ele, que estamos a falar de livros eróticos. Na verdade, que é uma coisa na Palestina, não é muito habitual, pai e filha, estar a falar de livros eróticos.
0: Mas publicou na internet?
1: Não, é no jornal palestiniano.
0: Portanto, um debate público entre pai e filha
1: sobre livros
0: numa
1: eróticos.
0: Numa sociedade, sim. Enfim, com um conservadorismo em alguns aspectos,
1: sim.
0: Sobre livros eróticos. Caramba! O seu pai, Farouk Wadi, que está aqui na nossa conversa, mas está também na capa do seu livro, este quadro do livro Chuva de Jasmim, poesia de Shad Wadi, é um quadro do seu pai. O que é que se pode identificar neste quadro, apesar
1: verdade,
0: de sermos rádio?
1: Na verdade, não sei o que é este quadro. Aliás, as cores não são cores habituais nas pinturas do meu pai, mas quando olhei esta pintura, vi Chuva de Jasmim. E por isso que escolhi este quadro, porque imaginei que tem algo de Chuva de Jasmim.
0: Eu assisti à conversa que teve com Alexandra Lucas Coelho na Feira do Livro de Lisboa já há alguns meses. Serviu também de apresentação dos vossos livros. E creio que a Shad Wadi disse que todo o povo palestiniano escreve poesia. E fiquei a pensar se referia a literalmente poesia escrita ou se o povo palestiniano faz poesia de diferentes maneiras.
1: Na verdade, é um exagero dizer que todo o povo palestiniano escreve poesia, mas não é assim tão exagero, porque a quantidade de poetas que saem daquele povo que está sob ocupação, sim, é impressionante. E, na verdade, parece que toda a gente escreve poesia, mas escreve de várias formas, sim. Mas Palestina é um lugar que sofreu muito, que sofre todos os dias, mas se calhar por isso que produz poetas, por isso que produz arte, por isso que produz músicos, por isso que há sempre esta produção de... Parece que eu costumo dizer que a nossa arma mais forte é o amor à vida. E este amor à vida, o querer viver até o máximo, faz a arte acontecer. E por isso que há muitos poetas palestinianos. Mas há uma história que há algum tempo, aqui num festival de cinema, mostramos o filme sobre Mahmoud Darwish, a vida do Mahmoud Darwish, e o irmão dele diz isso, que antes havia um livro de poesia numa aldeia, portanto, o livro que chegou à aldeia, então as pessoas, para ler o livro, têm que ler o livro inteiro durante a noite para poder passar a pessoa a
0: no
1: outra
0: dia seguinte,
1: pessoa.
0: Já estava reservado.
1: No dia seguinte. E faziam outra coisa, se querem ter o livro, era copiar o livro. E este ato de copiar o livro.
0: Treina a mão.
1: Treina a mão e a alma. Sim.
0: Não é gratuito dizê-lo, não é uma ideia, sim, lírica. A poesia é resistência e a poesia é também combate. E temos exemplo disso de muitas maneiras. Claro que quando se atinge toda a insanidade do mal, como já aconteceu noutros períodos históricos, com o povo que agora o pratica, é difícil. Continuam, e este é um momento em que várias vozes da poesia palestiniana têm surgido na tradução portuguesa. Conversávamos sobre como na internet se encontram iniciativas várias de gente que tem traduzido poesia palestiniana. Estava a olhar aqui para uma iniciativa da Traça Editora, pesquisando, encontrar-se-á uma edição com muitos autores e muita poesia da resistência palestiniana traduzida, mas há também um documento já com alguns anos, 2010, a Poesia Palestina do século XX, e tem sido editada a poesia palestiniana nos últimos tempos.
1: Sim, posso dizer que a Traça publicou depois disso um livro que, com o título Se Eu Tiver de Morrer, que é um título de um poema palestiniano de Rifat el-Ara'ir, que na verdade morreu
0: recentemente,
1: quer dizer, porque nós dizemos recentemente, mas sim, já eu acho que no início, portanto em 2023. E depois publicou agora, recentemente, também mais um livro de uma poeta palestiniana, há poucos meses, Nur Hindi. Portanto, também é um livro de poesia recente. Esta coletânea também do MPPM também voltaram a publicar mais um livro também há alguns meses atrás. E houve um grupo também de poetas portugueses que escreveram poesia pela Palestina, que também foi publicado. Sim. Portanto, há muitos livros de poesia palestiniana, e o Mahmoud Darwish, obviamente, que está muito traduzido, e há um livro também que é também de poesia, que As Pedras Têm Entranhas, que também é uma antologia que de vários livros de poesia palestiniana.
0: Necessariamente é poesia, sim, com marcas comuns, mas com personalidades distintas em cada autor. Claro que há muito de memória e de identidade e de grito. Há gritos neste seu poema, há lágrimas, há deslumbres vários. Pedi-lhe agora, Shahd Wadi, para nos ler deste Chuva de Jasmim, O Corpo que Não É.
1: O corpo que não é. Nem isso, nem aquilo. Sou eu. Não sou daqui, nem dali. Sou de onde for, não esteja. Sou eternamente eu e a outra. Não sou poesia, nem prosa. Sou um corpo. O corpo que não é. Medido a partir do seu próprio umbigo. Não é do Ocidente, nem propriamente do Oriente. Dizem que é do médio ou do próximo, como se fosse mais aconchegante. Só um cruzamento, com mapas a invadirem o meu ser, ocupada, mas livre. As minhas línguas são um muro, acontecem em mim em simultâneo, tal como os meus sonhos. Não estou aqui ainda, e já não me lembro dali, nem a memória, nem o esquecimento, só o nunca agora. Escolhi viver na terra do mais ou menos, nem isso, nem aquilo. Um vai andando, um bacalhau demolhado, nem cru, nem cozinhado. Não é extremamente, nem extremamente, é. E eu só exatamente e extremamente eu. Nem isso, nem aquilo. Não sou aquela árvore, nem a outra. Só um entre bordado. Só o toque entre duas peles. Na linha que nos separa, eu habito. Nem a pátria, nem o exílio é aqui. Nem isso, nem aquilo. Sou eu. Só a própria fronteira.
0: Corpo que Não É, poesia de Shahd Wadi, no livro Chuva de Jasmim, a edição Caminho. Shahd Wadi, que tem outros livros publicados no nosso país, a partir, nomeadamente, do seu doutoramento em estudos feministas, Corpos na Trouxa, Histórias Artísticas de Vida de Mulheres Palestinianas no Exílio, foi publicado pela Almedina em 2017. Chuva de Jasmim, este título inspirado numa imagem, numa mulher,
1: sim,
0: real, Fala-nos dessa mulher que surge depois num outro poema.
1: Sim, na verdade o título é do poema, o último poema, é o último maior deste livro, Chuva de Jasmim, e que na verdade eu escrevi logo depois de 7 de outubro, a partir do 8 de outubro, quando as pessoas em Gaza começaram a publicar as suas histórias nas redes sociais. E eu ia lendo as suas histórias e senti que já não cabe.

0: olhando as imagens que nos chegam e as histórias que nos chegam, perguntamos-nos se irá acontecer, mas essa esperança, a esperança é uma forma de resistência. Depois do terrível, horrível, bárbaro atentado do Hamas, sentiu que este genocídio, desta forma sistemática, planificada, feita insensível pelo resto do mundo, sentiu que isto poderia acontecer ou isto é o inimaginável?
1: Na verdade, eu queria só deixar claro que para mim esta ação do Hamas, como António Guterres diz, não aconteceu do vácuo.
0: Do nada.
1: Não aconteceu do nada e não é normal também não reagir a um bloqueio que está desde 2017, a bombardeamentos que nós não ouvimos antes de 7 de outubro, que eram quase diários, falta de água, que antes de 7 de outubro já 90% da água de Gaza era contaminada, não é para beber. Vou trazer aqui as palavras do Enzo Traverso, um historiador que também italiano, que de história do Holocausto e do judaísmo, que ele diz precisamente isso. Nós não podemos condenar o 7 de outubro sem analisar o 7 de outubro e o que é que acontece acerca desta data.
0: Há quem enquadrá-lo na história,
1: há quem enquadrá-lo,
0: mas dizer
1: na história,
0: que é um ato bárbaro,
1: que
0: com matança de inocentes,
1: não podemos retirá-lo do contexto histórico. Isto que acontece quando há uma limpeza étnica que acontece devagar, nenhum ser humano capaz de imaginar o que é que está a acontecer neste momento, está fora do nosso alcance, de nossa imaginação, nunca poderia imaginar. Mas mesmo assim queria dizer que eu venho de uma história da Nakba, portanto a minha história começou antes de 1948, em 1948 ou em 1882, com os primeiros colonatos sionistas, com o projeto sionista, e portanto há um plano de limpeza étnica que tinha sido continuado desde 1948. E isto agora, o que é que está a acontecer é esta aceleração da catástrofe da Nakba palestiniana de uma forma sem precedente. O que é que para mim é diferente de 48? Que agora temos um mundo inteiro que vê isso, vê um massacre televisionado a toda hora à nossa frente. Então, neste momento, acho que qualquer pessoa que me está a ouvir agora, que não faz nada para o genocídio, será cúmplice, será um dia questionado pelos filhos, pelos companheiros, pelos amigos: o que é que tu fizeste? O que é que tu fizeste quando estavas a testemunhar um genocídio acontecer à tua frente? E por isso que eu acho que também não estava à espera também da onda de solidariedade que está a acontecer, porque toda a gente se sente responsável. Falamos aqui também, antes de começar, de pessoas israelitas, que são minoria, aliás, os próprios dizem, nós somos uma minoria, que fazem coisas porque não querem, que, ou pessoas judeias que estão a dizer que isto não é no nosso nome. Ou pessoas que eu normalmente digo, um professor, um pai, apresentador de um rádio, um artista, tem que utilizar o seu palco para fazer algo para o genocídio. E estamos neste momento a ver como que, na verdade, a maior parte dos governos do mundo estão a ser cúmplices com este genocídio. Então, ainda bem que temos os povos, e o povo palestiniano sabe que os povos estão ao lado da justiça, estão ao lado de que estão a ver, não estão cegos, como é que os governos estão a ser, na verdade, neste momento.
0: Mais governos se vão colocando contra Israel, mas com poucas medidas. Essa questão de, no futuro, nos perguntarem como foi possível vocês aceitarem este genocídio, vamos esperar que haja esse sentido de humanismo e de justiça e de exigência no futuro.

0: futuro, sim, porque ele para já no presente está a falhar muito. Apesar de haver muita gente. E vemos os casos absurdos de Inglaterra, de Londres, em que as pessoas são presas por se manifestarem pacificamente. Sim, vemos na Alemanha, quando apresentou o livro, falou-se muito do caso, estava alguém a dizer, a testemunhar, como na Alemanha era também reprimida qualquer manifestação de solidariedade com a Palestina. Não vale a pena falarmos das redes sociais, porque são um mundo, muitas vezes, enfim, capazes do melhor e do pior, naturalmente, mas onde perpassa o ódio, que é uma espécie de estado para muitos permanente, ódio difícil de compreender contra um povo que está factualmente a ser dizimado.
1: Eu diria que é mais que ódio, há interesses, que é por isso que os governos que protejam os seus interesses económicos, os seus interesses, então os valores humanos ficam em segundo plano. E para mim isso que é assustador, na verdade, quando isto acontece, quando os valores humanos ficam em segundo plano. Israel já não tem vergonha, porque o mundo inteiro ficou calado. Portanto, agora não interessa, a seguir somos nós. É isso que eu queria dizer. A seguir somos nós e não só o povo palestiniano. E se nós continuamos calados, a seguir vai ser a nossa vez.
0: Como a poesia também já o afirmou, desde há 100 anos que esse poema devia servir de motivação, mas não fosse para reagirmos à injustiça e à iniquidade.
1: Precisamos de não desviar o olhar pelo mais que dói. Não podemos normalizar estas imagens, não podemos passá-los. Na verdade, é muito assustador, porque passa. Outro dia alguém estava a dizer: passa um tosta de abacate e a seguir uma criança morta. E nós estamos aqui neste momento de rede social.
0: Vemos, ouvimos e lemos e não podemos ignorar. Voltando à poesia palestiniana, do poeta palestiniano Marwan Makul. Para escrever um poema que não seja político, deve escutar os pássaros. Mas para escutar os pássaros, é preciso que cesse o bombardeamento. Eu creio que a partir deste poema se faz a sua crónica na plataforma Gerador, que li publicada há poucos dias em relação ao dia em que conversamos. Uma crónica intitulada Viver como se fosse música. Bem, fala-nos da música e dos pássaros. E é bom olharmos os pássaros.
1: Sim.
0: Como é bom olharmos o mar e as plantas e o jasmim e os cravos. Fala-nos do Gaza Bird Singing. A propósito de uma reportagem que viu nesta casa onde estamos agora, na RTP, há alguns dias, cerca de 600 estudantes que formavam ou formam um coletivo numa instituição de ensino musical patrocinada por Eduardo Said, que ao lado de Daniel Barenboim fizeram esse notável projeto que tive a oportunidade de ver algumas vezes ao vivo, a West Eastern Divan Orchestra, que se mantém, o público da Antena 2 conhece. É uma formação orquestral que tem músicos da Palestina, de Israel, da Jordânia, do Egito. É a prova provada de que se pode estar com alguém como nosso irmão, apesar de ter nascido num pedaço de terra um pouco mais distante do que aquele em que nós nascemos. A estupidez do ódio gerado por fronteiras é qualquer coisa de inimaginável, mas também acredito que seja um pouco lírico dizer isto, porque há sempre outras questões. Porquê é que quis escrever sobre este conjunto?
1: Aproveito antes para dizer que é o Michael Barenboim, o filho, neste momento é uma das vozes mais ativas pela Palestina, porque ele utiliza a sua identidade judaica para falar pela Palestina. Aliás, esteve aqui em Portugal num concerto de solidariedade pela Palestina e tem feito um trabalho em relação à Palestina. Mas este grupo é, na verdade, um grupo de Gaza e um grupo que tem sido, no meio das publicações nas redes sociais, estou sempre a procurar este grupo para ouvir uma música no meio disto tudo, porque isto é uma força também incrível, como é que as pessoas conseguem, no meio dos bombardeamentos, fazer música. E este é um professor que pronto, neste momento está a viver num campo de refugiado, reuniu várias pessoas. Que há um vídeo que saiu há alguns dias que é muito interessante também, que ele está a dizer aos alunos: estão a ouvir os drones? Estão a ouvir. E agora? Vamos. E entram a cantar neste momento
0: com a mesma nota
1: com a mesma nota do ruído dos drones. Today there's a lot of drones.

0: Na verdade, eu acho que os alunos dela agora, cada vez que vão ouvir o drone, vai entrar aquela música que eles estavam a cantar, que é também um poder de lutar contra aquele barulho que é muito presente, porque este barulho na Palestina é consoante, portanto em Gaza não para. Os drones estão sempre. Os bombardeamentos vão e voltam, mas o barulho do drone está sempre, está sempre, está sempre. E eu não consigo imaginar o que é viver 2 anos com um barulho de drone.
1: Não, acho que consegue.
0: Então ele canta a partir daí e reuniu este grupo, que também a família dele tem o filho e a filha, que também fazem parte do grupo, e cada vez que eles têm que são expulsos de um lugar, levam os instrumentos e vão para outro lugar. E acho que é também esta ligação dos pássaros. Na verdade, a Palestina tem muita ligação com pássaros. Aliás, o pássaro nacional da Palestina é um tipo de pássaro que chama-se o pássaro palestiniano, o pássaro do sol palestiniano, que é um pássaro muito bonito, tem cores muito bonitas. Mas parte deste grupo fazia parte desta orquestra, e há um vídeo que passou nesta reportagem, mas na verdade eu tinha visto várias vezes antes, e cada vez que eu vejo fico emocionada, especialmente porque eles estão na costa em frente ao mar, e vê-se a cidade de Gaza. A Gaza era uma cidade muito bonita. E só pensar que todo este lugar, todos os edifícios à volta deles já não existem, e as pessoas que estão a tocar já não existem, já muitos deles já morreram, muitos deles já não saíram de Gaza, muitos deles perderam os instrumentos. Mas eu continuo a ver este vídeo, e quando vi agora na RTP, continuei a imaginar que ainda estão lá, ainda estão a tocar e ainda estão a apontar o seu instrumento contra a ocupação, dizendo vida.
1: O professor chama-se Ahmed Mouin Abu Amcha, professor de música e coordenador regional do Conservatório Nacional de Música Eduardo Said de Gaza, depois de ter sido deslocado 12 vezes, carregando ele e a sua família os instrumentos musicais às costas, como se estivessem a repetir as palavras de uma das canções do músico palestiniano Ahmad Kabor: "Não conheço nenhum sol a não ser o da música." É um excerto da sua crónica na plataforma Gerador, que está disponível. Intitula-se Viver como se fosse música. E é muito bela. E ouvindo-a, sublinha-se a capacidade da beleza ser resistência e luta, mas também sublinha que a beleza e a poesia estão a ser derrotadas pelo ódio.
0: Sim, na verdade,
1: e isso custa.
0: há um dia que ele faz um vídeo e diz: "Hoje não vamos cantar, hoje não vamos fazer música, porque hoje estamos com fome." E fica em silêncio. E para mim, eu que acredito acredito na arte como o poder da cultura, o poder da arte, tem muito poder, é uma arma de resistência forte, e que provou ao longo dos anos do povo palestiniano que é uma das suas armas mais poderosas. Temos vários artistas que foram mortos por causa de sua arte. Hassan Kanafani, o escritor palestiniano, Najil Ali, um ilustrador, ambos foram assassinados. E, na verdade, sempre penso na arte como arma muito poderosa. Mas quando vejo as pessoas em Gaza, que no início, apesar dos bombardeamentos, produziam arte, faziam música, escreviam poemas antes de morrer, como Rafat El Araír, que nós falamos, ou faziam filmes, fotografias e poemas, como Fátima Hassuna, que o filme dela vai estrear agora, Na Alma da Mão Caminha, um filme lindíssimo que vai estrear agora em Portugal. que no meio do filme, na verdade, ela é no momento que a realizadora lhe diz que o filme dela vai passar em Cannes, no dia seguinte ela é morta, e portanto também uma artista que foi morta por causa da sua arte. Ela é poeta lindíssima e fotógrafa muito boa. E na verdade, só de pensar que com fome é muito difícil fazer arte. Poderiam fazer com o som dos drones, aproveitando da nota do drone, poderiam escrever poesia mesmo antes da bomba cair, mas com fome há uma parte das pessoas, há uma parte humana que também fica com fome, não consegue fazer arte. Quem não tem comida na mesa não consegue fazer arte. Então, às vezes fico com medo que a arma mais forte do povo palestiniano está a ficar muito frágil neste momento.
1: O povo palestiniano e da humanidade, porque todos nós somos o povo palestiniano. Todos nós fomos também o povo judeu, martirizado e assassinado barbaramente durante o Holocausto nazi. Chorámos por eles e choramos agora pelas vítimas que os filhos e netos desse povo estão a fazer na faixa de Gaza. Que esse filme que vai estrear não seja rasgado, escondido, como aconteceu, por exemplo, ao filme A Uma Terra Desconhecida, cujos cartazes foram rasgados por toda a Lisboa. Pacheco Pereira denunciou no programa O Princípio da Incerteza, não só os cartazes desse filme, mas muitos cartazes de apoio à Palestina são rasgados, muitas vezes na calada da noite. É como se uma parte desse ódio insano, iníquo e indigno estivesse também perto de nós, aqui mais perto, nós que estamos felizmente ao abrigo desses drones. Shad Wadi, Chuva de Jasmim, livre com chancela Caminho. Vamos a mais um poema. Pedi-lhe o mesmo poema, o título que deu a este poema. O mesmo poema.
0: O mesmo poema. Hoje escreverei um poema assim que chegar a casa. No caminho comprarei o pão. À chegada estenderei a roupa. Escreverei um poema logo depois de lavar a loiça. De ontem. Um poema será depois de passear o cão, dar comida aos gatos, abrir a porta à vizinha e regar as plantas. Um poema. Mas antes não posso esquecer de telefonar à minha mãe. Farei o jantar, logo um poema. Depois de comer, corpo. Amanhã. Amanhã escreverei o mesmo poema.
1: Está numa parte deste livro intitulada A Casa. E creio tê-la ouvido na Feira do Livro dizer que casa, a palavra em árabe para casa é também a palavra...
0: Paraverso.
1: Paraverso.
0: Beit. Na verdade é uma coincidência. Nós estávamos a falar que todas as pessoas palestinianas parecem serem poetas. Sim. Mas também parece que enquanto não temos a nossa casa,
1: abrigamos-nos de outra forma.
0: Abrigamos no verso. E por isso que escrevemos também.
1: Shad Wadi, que está praticamente há 20 anos em Lisboa, creio que veio por razões do coração.
0: Sim.
1: Reconheceu esses aromas das oliveiras, da marzia. Sentiu a cidade muito como sua desde logo. E a poesia já existia quando veio para cá?
0: Não. Existia de outra forma, porque existiam as figueiras, as oliveiras, e o jasmim, as buganvilhas e o pão e o azeite também.
1: Muito a unir-nos.
0: Mas eu nunca escrevi poesia em árabe. Escrevi contos quando era pequena, desde 18 anos que eu escrevo contos. E a primeira vez que eu escrevo poesia foi mesmo em português, portanto foi uma coisa natural escrever numa língua que não é minha, que aprendi em adulta, na verdade, quando cheguei a Lisboa. Foi muito recentemente que...
1: Foi também pelo o prazer, o desafio de escrever numa língua nova. A poesia era o mais apelativo, ainda por cima Para além de tudo isso, também a poesia nos une. Nós Sim. também somos um país de poesia.
0: Sim, na verdade aconteceu, portanto não é uma coisa que eu esforcei, é uma coisa que aconteceu naturalmente, a poesia sair em português. Mas depois comecei a pensar, isto escrever é diferente do publicar, não é? Mas depois publicar, que era um ato consciente de reclamar uma língua que também é nossa, também é quem que chega aqui, que também utilizamos todos os dias, em casa, no trabalho, e portanto também é a nossa casa, e neste momento específico em Portugal é preciso nós reclamarmos o nosso lugar, e reclamarmos o nosso lugar também na língua portuguesa, embora eu costumo dizer que eu escrevo com sotaque palestiniano, e quero quem me leia que leia este sotaque palestiniano, que é o sotaque da liberdade, e por isso que escrevo com sotaque, e acho que também a poesia permite este lugar de reinventar também a língua.
1: Judith Canha Fernandes escreve o prefácio deste livro, e é um prefácio muito convidativo, a dar-nos vontade de entender o olhar dela sobre, Sim. é um olhar poético também, de uma voz da poesia, são amigas, faz-nos uma leitura muito apetecível do que é este livro de Shahdu Adi, que em Portugal depois faz essa dissertação de doutoramento em estudos feministas na Universidade de Coimbra, que dá base ao livro Corpos na Trouxa, Histórias Artísticas de Vida de Mulheres Palestinianas no Exílio. As mulheres palestinianas, de que artes nos falam?
0: Na verdade, eu na minha tese, que tornou-se um livro depois, eu não coloco as artes em categoria, especialmente que muitas delas também não fazem esta distinção. Por exemplo, tem em vídeo instalação, que pode ser uma peça de arte, como pode ser um filme.
1: A música, sim.
0: Então, falo de música, da literatura, de poesia, de narrativas de história de vida de forma da arte. Falo de cinema, falo de várias artistas palestinianas que, na verdade, nasceram depois de 48, ou seja, no exílio, fora da Palestina, e depois de 48.
1: E fala de diferentes lugares do mundo?
0: Sim, de diferentes lugares do mundo, inclusive as mulheres palestinianas que estão que nunca saíram da Palestina, que estão nos territórios ocupados em 1948. Portanto, são uma minoria palestiniana que conseguiu permanecer na Palestina em 48, mas que neste momento são cidadãos de segunda, porque têm cidadania israelita, mas não têm os mesmos direitos que cidadãos israelitas judeus, porque são palestinianos cristãos, ou muçulmanos, ou ateus até, mas que, na verdade, não têm os mesmos direitos, portanto, sentem exilados em casa. Então também acho que o exílio é mais um sentimento de que um lugar geográfico, e há um ensaio muito bonito que eu um ensaio que eu gosto muito, de Eduardo Said, que reflexões sobre o exílio, que ele fala deste sentimento que, na verdade, muitas vezes pessoas que nunca saíram do seu país, mas ao contrário de imigrantes, de refugiados, que o exílio é um sentimento, que as pessoas estão. É sobretudo é isso que o Eduardo Said diz, que ver o mundo inteiro como terra estrangeira. E na verdade ele diz que um abismo, mas ao mesmo tempo dá
1: um horizonte vasto.
0: Um horizonte às pessoas que conseguem ver dois mundos ao mesmo tempo.
1: Shahdu Adi, Chuva de Jasmim. Eu peço-lhe a terminar um dos poemas mais longos, Alucinações sobre Flores.
0: Alucinações sobre Flores, meio ano depois. Os colonizadores escrevem sobre flores. Eu conto-te como as crianças atiram pedras contra os tanques israelitas segundos antes de se transformarem em margaridas, Noor Hindi. Em criança, detestava cravos, muito vulgares, muito baratos na florista. Antes de 7 de outubro, Hussam era florista, algures na faixa de Gaza. Depois, refugiado, a vender o que restava de felicidade para derrotar a morte e vencer a vida. Batia no pano das tendas, lançava rosas em vez de cravos nas portas dos hospitais. Em Gaza, já não sobram hospitais. Havia 36, meio ano depois, 10. Já não restam rosas, também. Com um ramo de flores, abraçámo-nos no meio da casa. Aprendemos uns nomes dos números. Contamos as feridas. Contamos a paciência, incerto, silêncio. Maiar Natil. Uma paciência, duas paciências, 33 mil paciências perdidas, meio ano depois. Não havia flores nem corpos abraçados quando arrasaram Al-Shifa. Não era um hospital, era também uma casa perdida. 70 mil casas perdidas. Não havia flores quando voltaram àquela casa. Cadáveres espalhados dentro e fora, sem um único cravo. Sem respiração, não haverá revolução. Também neste abril, meio ano depois, não haverá exportação de cravos de Gaza. Ó mundo, aprende os nomes dos números. Antes do bloqueio, Gaza enviava ao mundo mais de 40 milhões de cravos por ano. Aprende. Passaram a 7. Passaram a 0. Passaram a murchos sem água. Passaram a... Em Gaza, já não há quem cuide de flores. Em Gaza foram plantados escombros sem seres vivos. Os cravos não salvam vidas, nem as deles próprios. E não é que as flores no arquivo do ocupante mantêm o seu nome? Scabiosa Palestina, Adonis Palestina, Cota Palestina, Terra Palestina, dizem as flores, enviando a sua fragrância extremamente canaanita bem debaixo de um nariz que diz Terra de Ninguém. Ainda há flores meio ano depois. Um poema num momento difícil são belos flores num cemitério. Mahmoud Darwish. Meio ano depois, já não quero aprender o número das pétalas caídas. Já não quero defender o seu direito, muito menos a sua humanidade. As flores não são humanas, não têm uma pétala de humanidade. Já não quero poemas. O que eu quero é ter um cravo na mão e descer uma avenida com o nome Hurria e finalmente gritar Palestina, Arabia, sempre, sionismo nunca mais. Quero escrever sobre as flores daquelas que não gosto. Falar sem que me digam nada. Um mal me quer aborrecido, um que não o cheire a fim. Quero muito apagar o resto do poema em epígrafe que agora diz: um dia escreverei sobre as flores como se elas nos pertencessem. Hoje não é o dia. E que feito das flores do Hussam, de viva cor ou com esmagadas pétalas, mutiladas folhas, todas espalhadas fora da tenda ou à porta de um já não é hospital? Procuro Hussam. Aprendo também com este povo os nomes dos números. 27 semanas desta sua última publicação. Cadê as tuas papoilas, narcisos e rosas? E tu, florista, estás ainda vivo? Conto a paciência, mas sobretudo o silêncio, meio ano depois. Ingênua. Eu, talvez. Localizá-lo nas redes sociais resultou a primeira tentativa. mas a mensagem falha, tal como as flores num cemitério. Mas que são estes algoritmos, inteligência artificial e, sobretudo, que raio é esta lavanda? Uma inteligência dita artificial que escolhe pelo exército israelita onde será o próximo massacre. Uma máquina de matança com fragrância de alfazema não se preocupe com danos colaterais nem margem de erro, porque tem o nome de uma flor, lilás, mas não precisa de luz. Acaba com a vida de uma família inteira antes do nascer do sol. Com pétalas púrpura, arrasa com um bairro inteiro em 20 segundos. Uma infusão cosmética antissética que elimina tudo. Uma genocida, fofinha, com nome de fantasia, lavanda. A morte cheira bem. Quantas lavandas serão apontadas na direção dos nossos sonhos que antes do serão, já foram? Ontem, gostava de levanta. Hoje, meio ano depois, 50 anos depois, 76 anos depois, gosto mais de cravos.
1: Muito obrigado, Shahd Wadi, por nos dar toda esta poesia na sua voz, este Alucinações sobre Flores, meio ano depois, que contém epígrafes, versos de outros poetas que foram identificados, Nourindi, Maiar Natils e também Mahmoud Darwish. Alucinações sobre Flores, meio ano depois, dois anos depois. Shahd Wadi, Chuva de Jasmim, poesia com a chancela Caminho. Muito obrigado por ter vindo à Antena 2.
0: Muito obrigada, eu.
1: Está feita a ronda, assim. Obrigado por estar com a rádio. Boa noite.

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Olá e bem-vindos a mais um programa Divina Harmonia. Estamos durante estas semanas com vários programas onde deambulamos pela história da música, tendo por base os instrumentos originais e as interpretações próprias de cada época. E vamos iniciar o programa de hoje com um dos mais importantes instrumentos musicais do Barroco tardio. Escutaremos três sonatas para cravo de Domenico Scarlatti.

Escutámos três sonatas para cravo em Dó Maior, de Domenico Scarlatti, compositor e virtuoso do cravo italiano, músico italiano do Barroco Tardio. Três sonatas em Dó Maior, interpretadas por Trevor Pinnock, com os números no catálogo elaborado por Ralph Kirkpatrick, com os números 502, 460 e 461. Domenico Scarlatti nasceu em outubro de 1685 em Nápoles, sendo o seu pai, Alessandro, como se sabe, uma das grandes figuras da música na época, sobretudo no domínio da produção vocal, tanto sacra quanto profana. Domenico trabalhou em várias localidades da Península Itálica, até que por volta de 1720 se instala em Lisboa, sendo então o tutor de música da princesa Maria Bárbara, acompanhando mais tarde a monarca para Madrid, após o seu casamento com Fernando VI de Espanha. O músico morre em julho de 1757, na capital espanhola. Se Alessandro, o seu pai, foi conhecido pela música que destinou à voz humana, já na produção do seu filho destaca-se a música instrumental, nomeadamente as formidáveis 555 sonatas para cravo, bastante variadas no estilo e na forma. Mas Domenico legou-nos também um amplo número de obras destinadas à voz humana. Vamos escutar uma delas, a cantata Pur nel sonno almen talora, para uma voz solista, dois violinos e baixo contínuo.

Escutámos a cantata Pur nel sonno almente allora para voz solista, dois violinos e baixo contínuo, uma cantata de Domenico Scarlatti, uma gravação com Max Emanuel Sensetes, contratenor, também o agrupamento Ornamente 99, a direção de Carsten Erik Rosa. Depois de Domenico Scarlatti, vamos escutar uma sonata para alaúde solo, uma das obras do compositor, violinista e alaudista alemão Bernhard Joachim Hagen, que nasceu em Hamburgo em 1720. Passou grande parte da vida e carreira em Bayreuth, tornando-se um dos músicos privados da princesa Guilhermina, irmã de Frederico o Grande da Prússia. Morre em Ansbach em maio de 1789. As obras para a laúde do compositor foram escritas num estilo tardio, galante, pré-clássico e situam-se entre as últimas sonatas escritas no século XVIII para o instrumento que, como se sabe, foi desaparecendo progressivamente, tornando-se a guitarra nessa época o instrumento de cordas dedilhadas favorito nos meios musicais. Vamos ouvir uma sonata em ré maior com três andamentos, cantabile, allegro moderato e gustoso.

Escutámos a sonata em Para a Lua de Solo, em Ré Maior, uma das obras de Bernhard Joachim Hagen, compositor, violinista e alaudista alemão que viveu em pleno século XVIII. Escutámos então esta sonata com três andamentos, Cantabile, Allegro Moderato e Gustoso, uma das últimas sonatas escritas para alaúde solo no século XVIII, o instrumento que seria preterido a favor da guitarra, enquanto no contexto dos instrumentos de cordas dedilhadas. Bernhard Joachim Hagen legou-nos então algumas dessas últimas sonatas, viveu de 1720 até 1787. Escutamos esta em Ré maior com o alaudista Robert Bartó. Estamos no final do programa de hoje, Divina Harmonia. Vamos encerrar com a esplendorosa polifonia da Renascença. Ouviremos o motete O Magnum Mysterium, uma das obras de polifonia da Renascença. Ouviremos o motete O Magnum Mysterium, uma das obras do espanhol Tomás Luís de Victoria. Ficamos com os Gabrieli Concert and Players e a direção de Paul McCrish.

A esplendorosa polifonia da Renascença no final de mais um programa Divina Harmonia. Ouvimos de Tomás Luís de Victoria o motete Omnium Mysterium, uma gravação com o agrupamento Gabrieli Concert and Players, direção de Paul McCrish.

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2: Viva! Quarteto de cordas número 5 de Shostakovich. O compositor escreveu a obra ao longo de 2 meses, entre setembro e novembro de 1952, é uma altura em que foi de novo banido pelo regime soviético. Neste início dos anos 50, Shostakovich, tal como Prokofiev e Khachaturian, estava ainda a viver sob o regime de censura também artística. Shostakovich compõe a peça para o Quarteto Beethoven, um agrupamento que faz então 30 anos, desde que foi fundado. Há um caráter trágico que aproxima esta obra da Sinfonia número 10, também ela trágica, e que Shostakovich compõe no ano seguinte, 1953. Um quarteto que é estreado em novembro desse ano de 1953, em Moscovo, precisamente pelo Quarteto Beethoven. Aqui vai ser o Quarteto Shostakovich a tocar este 5º Quarteto de Cordas do compositor.

Quarteto de Cordas número 5 de Shostakovich. O compositor escreve a obra ao longo de 2 meses, entre setembro e novembro de 1952. É uma altura em que foi de novo banido pelo regime soviético. Shostakovich compõe a peça para o Quarteto Beethoven, um agrupamento que faz então 30 anos desde que foi fundado. Há um caráter trágico que aproxima esta obra da Sinfonia número 10 de Shostakovich, também ela trágica, e que Shostakovich compõe no ano seguinte, 1953, estivemos com precisamente o quarteto Shostakovich a tocar este 5º quarteto de cordas do compositor. E seguimos ainda no século XX, mas agora com música orquestral, poema sinfónico Pinheiros de Roma, de Ottorino Respighi, compositor de Bolonha. Ela é a peça central da chamada Trilogia Romana de Respighi e que inclui também as fontes de Roma e os festivais romanos. Pinheiros de Roma, um poema sinfónico formado por 4 secções que descrevem pinheiros em várias alturas do dia e em diferentes partes de Roma. Pinheiros de Vila Borghese, com crianças a brincar no jardim, pinheiros perto de uma catacumba, pinheiros de Janículo na colina, um noturno, e pinheiros na Via Ápia, com uma legião de soldados em marcha, a Roma Antiga. Vou chegar com o maestro Giuseppe Sinopoli, Orquestra Filarmónica de Nova York, Pinheiros de Roma, de Ottorino Respighi.

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Olá, viva! Obrigada por estar na companhia de A Voz das Cores na Antena 2, duas horas de música escolhida a partir de obras artísticas que podem ser visitadas em museus portugueses. Eu sou a Andrea Lupi e ao longo das próximas duas horas estarei consigo, então, a escolher e a falar dessas obras. Ora, o Museu Bordal do Pinheiro, ao Campo Grande, em Lisboa, reabre as portas depois de umas grandes obras com uma nova exposição de longa duração. Mais do que um bom motivo para ter um programa dedicado em torno desta grande figura que foi Rafael Bordal Pinheiro, caricaturista, ilustrador, trabalhos gráficos diversos, figurinista, mas também ceramista, decorador, empresário, como dizia o seu grande amigo César Machado, artista em tudo e de tudo. Artista. Mas vamos começar com música, neste caso Une Nuit sur le Tage, Uma Noite no Tejo, o 17º estudo para piano de Arthur Napoleão. Compositor exatamente contemporâneo de Rafael Bordal Pinheiro. Ora, Rafael Bordal Pinheiro nasceu em 1846, Arthur Napoleão, 3 anos antes, em 1843, mas aos 23 anos, em 1866, tinha então Bordal Pinheiro cerca de 20 anos, Arthur Napoleão foi viver para o Rio de Janeiro, onde prosseguiu toda a sua vida como editor de partituras, pianista, por aí fora. Vamos então ouvir Uma Noite sobre o Tejo, o 17º estudo para piano, pela pianista Karin Fernandes.

A pianista Karine Fernandes acabou de tocar Uma Noite sobre o Tejo, o 17º estudo da autoria de Arthur Napoleão, que escreveu este estudo em francês, Une Nuit sur le Tage, isto a propósito de Rafael Bordal Pinheiro. Bem-vindo à Voz das Cores. Vamos ficar com 2 horas hoje em torno de Rafael Bordal Pinheiro, por ocasião da reabertura da exposição de longa duração do Museu Bordal Pinheiro, em Lisboa. Bordal Pinheiro foi uma personagem absolutamente fora de série no panorama artístico português. Ele nasceu em 1846, o mais velho de vários irmãos, e o pai pretendia que ele tivesse assim uma carreira mais séria. Ora, Rafael Bordal Pinheiro fez várias coisas, mas uma carreira como o pai tinha idealizado não foi a principal. Bordal Pinheiro inscreveu-se no Conservatório, depois inscreveu-se na Academia de Belas Artes, no Curso Superior de Letras, na Escola de Arte Dramática, e todas estas escolas artísticas demonstram então o que o seu amigo César Machado falava desta veia artística muitíssimo forte, mas não era bem então a tal carreira certinha. Ora, mais tarde, aos 20 anos, em 1866, Bordal Pinheiro casou com Elvira Ferreira de Almeida. E no ano seguinte, em 67, aos 21 anos, nasceu o seu filho Manuel Gustavo Bordal Pinheiro. Uma vida artística implicava também sustentar a sua família. E foi aí que a sua carreira, de alguma forma, descolou. Mas antes de ficarmos a saber mais sobre a história de Rafael Bordal Pinheiro, vamos continuar com música, mais concretamente do irmão de Arthur Napoleão, é ele Alfredo Napoleão dos Santos. Ficaremos com o seu segundo concerto para piano, o Opus 31, com a Orquestra Nacional da BBC do País de Gales, sob a direção de Martin Brabins, e ao piano, como solista, Arthur Pizarro.

Música portuguesa nesta primeira hora de A Voz das Cores. Hoje, em torno da figura de Rafael Bordal Pinheiro. Isto por ocasião da reabertura do Museu Bordal Pinheiro em Lisboa, com uma exposição de longa duração. Estivemos com o segundo concerto para piano e orquestra, o Opus 31, da autoria de Alfredo Napoleão dos Santos, nasceu em 1852 e morreu em 1917. Ouvimos o seu segundo concerto para piano, então o Opus 31, com Artur Pizarro como solista, ao lado da Orquestra Nacional da BBC do País de Gales, todos sob a direção de Martin Brabins. Rafael Bordal Pinheiro nasceu por ocasião do equinócio da primavera do ano de 1846, a 21 de março, e depois de ter estudado várias artes, a arte dramática, o curso superior de letras e as belas artes, começou a ter que ganhar a sua vida depois de ter casado com Elvira Ferreira de Almeida em 1866, com 20 anos, e no ano seguinte nasceu o seu primeiro filho. O facto de ter uma família fez com que Rafael Bordal Pinheiro tivesse que ganhar a sua vida. Em primeiro lugar, tentou uma carreira de pintor realista. Teve uma exposição em 1868, uns anos mais tarde ganhou um prémio em Espanha, mas também nos anos 70 do século XIX iniciou aquela que seria a sua carreira que mais o marcou e deixou legado, a de caricaturista. Rafael Bordal Pinheiro estava extremamente atento à política nacional. Não nos esqueçamos que no século XIX não havia todo o mundo digital e, por isso, as publicações impressas eram extremamente importantes e a pena, a pluma de Rafael Bordal Pinheiro com as suas caricaturas que apanhavam exatamente as características, os traços principais de cada um dos políticos e, com muita ironia e muito sarcasmo, fizeram as delícias e fizeram com que toda a sua carreira expandisse a partir daí. Ora, o António Maria, uma publicação, mais concretamente do dia 12 de janeiro de 1882, mostra Zé Povinho, uma personagem icónica criada no ano de 1875, mostra Zé Povinho reclinado a tocar uma guitarra portuguesa, reclinado sentado num banco com as pernas cruzadas e à sua frente tem o hino da restauração. Zé Povinho completamente descontraído, com um cigarro no canto dos lábios, um chapéu a tapar num dos olhos, aliás, ele nem sequer olha para a partitura, está mesmo descontraído, e por cima dele aparecem três figuras. Pode ler-se Duque de Sexto, Sagasta e ainda a figura de Moret e Prendergast. Estamos a falar de três figuras da política espanhola. Daí o hino da restauração que Zé Povinho está a tocar. Atitude do dono da casa é o que se pode ler por baixo desta estampa, então, do António Maria, de 12 de janeiro de 1882. E a propósito desta ilustração do Zé Povinho, vamos ficar com música de Alexandre Rei Colasso, Hilário Corrido, Tenho Fome Não de Pão e Molto Lento, e ainda de Oscar da Silva. Um fato. Todos na interpretação do pianista português Vasco Dantas.

O pianista Vasco Dantas trouxe-nos música de Alexandre Rei Colasso, Hilário, Corrido, Tenho Fome Não de Pão e Molto Lento e ainda música de Oscar da Silva, Um Fado. Tudo música tocada ao piano por Vasco Dantas. Bem-vindo a esta segunda hora de A Voz das Cores, hoje em torno da grande figura de Rafael Bordal Pinheiro, isto por ocasião da reabertura do Museu Rafael Bordal Pinheiro em Lisboa. Ora, Rafael Bordal Pinheiro tem uma obra pictórica de desenho, de ilustração absolutamente fora de série, com um traço muitíssimo livre, em que apenas com um traço preto era capaz de nos revelar muito do nosso país. Isto porque estava muito atento a toda a política nacional e não só. Na publicação O António Maria, agora de 18 de novembro do ano de 1880, Rafael Bordal Pinheiro faz uma alusão direta à música de Camille Saint-Saëns. Ora, os dois espelhos, com uma figura a voar cá em cima, nem uma mala a dizer Paris e outro papel enrolado a dizer Deluge, e em baixo temos dois espelhos e dois casais. Do lado esquerdo é o casal espanhol e do lado direito o casal português. Ora, assim compreendemos porque está escrito por baixo da figura do lado esquerdo, reduzida à forma pitoresca, a composição de Saint-Saëns intitulada As Noites de Madrid dá este resultado. Qual é o resultado para além do espelho onde está então projetada a partitura de Camille Saint-Saëns? Vê-se este casal animado. Um casal animado a dançar, a mulher com uma roupa festiva, com uma pandeireta, com um lenço na cabeça, uma roupa bastante bonita, o homem igualmente com uma faixa à cintura e está feliz da vida a dançar. Quanto ao lado direito, pelo mesmo processo, a peça que se intitula As Noites de Lisboa produz isto e para além do espelho com a partitura vemos um casal com uma postura fúnebre, a mulher com uma roupa muito mais séria, muito mais austera, com um semblante fechado e o homem com a cabeça literalmente a olhar para baixo com os olhos fechados. Ponto de partida então para ficarmos com música de Camille Saint-Saëns. Ora, primeiro vamos ficar com a versão espanhola, a versão animada Capricho Andaluz, o Opus 122 de Camille Saint-Saëns. Vamos ficar com a violinista Maria Dueñas. Ouviremos ainda a Orquestra Sinfónica Alemã de Berlim, sob a direção de Michael Gertz. Fiquemos, pois, com o Capricho Andaluz, Opus 122 de Camille Saint-Saëns, a propósito de uma estampa, de uma ilustração de Rafael Bordal Pinheiro.

Acabámos de ouvir o Capricho Andaluz, o Opus 122, música de Camille Saint-Saëns com a Orquestra Sinfónica Alemã de Berlim, Michael Gertz na direção e ao violino, como solista Maria Dueñas. Estamos na segunda hora de A Voz das Cores, este programa dedicado à pintura, à obra gráfica, às artes plásticas que se podem visitar nos museus portugueses e a partir da qual é escolhida a música neste programa da Antena 2. Eu sou André Lupi e acabamos de ouvir esta obra de Camille Saint-Saëns a propósito de uma ilustração que surgiu na publicação O António Maria, a 18 de novembro de 1880. Nesta publicação, ilustrada genialmente por Rafael Bordal Pinheiro, vemos do lado esquerdo e depois replicado também do lado direito um espelho de corpo inteiro no qual está projetada então a partitura. É a partitura que Camille Saint-Saëns dedicou à Espanha e do lado direito a que dedicou a Portugal. Ora, à espanhola temos um casal espanhol animado a fazer a festa, do lado direito temos um casal de semblante fechado, com um aspecto completamente fúnebre. Ora, que música é esta que inspirou Bordal Pinheiro a fazer esta ilustração? Pode ler-se nesta publicação, pelo mesmo processo, ou seja, da música feita por Saint-Saëns, a peça que se intitula As Noites de Lisboa produz isto. Ou seja, produz esta atitude fechada, carregada, deprimida. E vamos então ouvir esta música para ver se concordamos ou não com Rafael Bordal Pinheiro. Vamos ficar com Une Nuit à Lisbonne, Uma Noite em Lisboa, o Opus 63 de Camille Saint-Saëns, com a Orquestra Nacional Real Escocesa, sob a direção de Nima Yervie.

Certamente apaziguadora e calma, tranquila, poética para muitos, mas na perspectiva de Rafael Bordal Pinheiro, a música que acabamos de ouvir, Une Nuit à Lisbonne, com a Orquestra Real Escocesa, sob a direção de Nima Yervi, esta música de Camille Saint-Saëns é, então, do ponto de vista, como dizia, de Rafael Bordal Pinheiro, um pouco deprimente. Estamos no programa A Voz das Cores, um programa com música escolhida a partir de artes plásticas, das artes plásticas, hoje em torno da obra de Rafael Bordal Pinheiro, grande figura da cultura portuguesa no final do século XIX.

um reflexo português com música deprimente e por isso temos um casal com o ar de que está a sair de um funeral. E vamos agora continuar nesta Voz das Cores com uma outra imagem que surgiu também no António Maria, neste caso no dia 21 de junho de 1883. Nesta imagem, a preto e branco, vemos de costas aquele que nós sabemos ser o rei Dom Luís a tocar violoncelo. Ao seu lado está uma figura com, não se percebe se são uns cornos, são umas penas, e que poderia ser Fausto, e que está a segurar, ou pelo menos a ir, talvez, virar a página da partitura que o monarca está a tocar então no seu violoncelo. Mas do lado esquerdo vemos duas figuras, onde aparecem duas figuras humanas, onde aparece Brasa e Stanley, mais um gato com grandes dimensões e cujas garras estão literalmente em cima da cabeça, da mão e do ventre do homem, ventre no qual está escrito África. E depois aparecem mais outras figuras cá em cima, um padre a dizer não e uma série de figuras a sair, a esfumarem-se numa nuvem, isto por cima de umas colunas que estão à frente então do monarca, de costas, como dizia, a tocar violoncelo, e aí pode ler-se emigração. Ora, esta ilustração de o António Maria, feita então por Rafael Bordal Pinheiro, diz por diante e por detrás, e cá mais em baixo pode ler-se por diante, o céu aberto das melodias de Schubert. Por detrás, o que se está vendo. Pode ler-se nas notas enviadas pelo Museu Bordal Pinheiro que, enquanto o rei Dom Luís toca Schubert, surge um espírito maligno, Fontes Pereira de Melo, e não o Fausto, que o mantém aliado do estado preocupante do país e das ameaças ao Império Colonial. A África era então disputada pelas potências europeias e a emigração portuguesa, principalmente para o Brasil, aumentava. Por diante e por detrás, então, com o monarca Dom Luís a tocar a música de Franz Schubert, nada como ficarmos com Stephen Isserlis no violoncelo e Dénes Varjon no piano a tocar a sonata Arpeggione, música de Franz Schubert diretamente inspirada, nesta ilustração de Rafael Bordal Pinheiro.

Estivemos com o primeiro e o último terceiro andamento da sonata Arpeggione de Franz Schubert, com a interpretação do violoncelista Stephen Isserlis e num piano Erard de 1851, tocado por Dénes Várzon. Estamos no mesmo na reta final do programa A Voz das Cores, hoje em torno da grande figura e de algumas ilustrações da autoria de Rafael Bordal Pinheiro. Ele que nasceu a 21 de março de 1846 e morreu a 23 de janeiro de 1905. Tem um museu em Lisboa que vai reabrir as portas com uma exposição de longa duração a visitar, o Museu Rafael Bordal Pinheiro, que fica no Campo Grande, em Lisboa. Estivemos com esta música a propósito de uma estampa, de uma ilustração da publicação O António Maria, de 21 de junho de 1883, em que vemos o monarca Dom Luís a tocar música de Franz Schubert, que o deixa completamente aliado da situação política do país. Rafael Bordal Pinheiro, um artista multifacetado a descobrir, com uma veia dramática e um humor tão incisivo, absolutamente delicioso, então, a redescobrir. Final de A Voz das Cores, hoje em torno de Bordal Pinheiro. As obras que aqui foram referidas e a partir da qual foi escolhida a música podem ser visitadas tanto no museu em Lisboa, como também no site da Antena 2.

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9: Bom dia e bem-vindos a mais esta emissão do Café Plaza aqui na RTP Antena 2, que será dedicada a Mozart. Isto porque passam, na próxima terça-feira, dia 21, 250 anos da estreia da Serenata Hafner para Orquestra em D Maior, uma obra estreada no dia 21 de julho de 1776, na véspera das cerimónias de casamento de Marie Elisabeth Hafner, irmã de Sigmund Hafner, grande amigo do compositor austríaco. Vamos ouvir um excerto, o quarto movimento Rondo Allegro, pela Orquestra Filarmónica de Berlim, conduzida por Karl Böhm, ele próprio um maestro austríaco, especialista, entre outros, das obras de Mozart.

um excerto da Serenata Haffner de Mozart, estreada há 250 anos, no dia 21 de julho de 1776. A Mozart, como se sabe, têm sido dedicadas muitas obras no cinema, na televisão ou no teatro, a começar, claro, por Amadeus, do britânico Peter Schaffer, magistralmente levada ao cinema por Miloš Forman, em 1984. Aliás, a história da rivalidade entre Mozart e Salieri é ainda hoje objeto de várias obras, como A Irmã de Mozart, que este ano foi exibida pela RTP2. Das mais de 600 obras de Mozart, vamos lembrar algumas delas em tons clássicos ou mais ligeiros.

A versão registada em Espanha no ano de 1971 do primeiro movimento da Sinfonia número 40 de Mozart pelo argentino Valdo de los Rios, à frente da orquestra de Manuel de Falla. Um êxito mundial que pôs Mozart nos tops de todo o mundo e que abriu a música clássica a ouvidos, digamos, menos habituados à música erudita. Das muitas outras obras compostas por Mozart, destaca-se esta, o Rondo à la Turca, aqui pela Vienna Mozart Orchestra, dirigida por Konrad Leitner.

Outro hito de Mozart, se assim podemos chamar, é este Heine Kleine Nachtmusik, ou em português livre, uma pequena serenata noturna, frequentemente associada a saraus ao ar livre do século XVIII. Vamos ouvir o Allegro pela Academia de St. Martin's in the Fields, sob a batuta de Sir Neville Mariner.

mundo das obras. Destaque para as Boldas de Fígaro, considerada a obra-prima de Mozart. Vamos ouvir a respectiva abertura pela Orquestra Filarmónica de Berlim, conduzida por Cláudio Abbado.

E não podemos esquecer, claro, a ária Rainha da Noite da ópera Flauta Mágica de Mozart, entre as suas obras mais famosas. Aqui, com o soprano June Henderson e retirada da banda sonora do filme Amadeus, de novo com a orquestra de St. Martin in the Fields, conduzida por Sir Neville Mariner.

Uma das maiores intérpretes de Mozart é a nossa Maria João Pires, que nos próximos 11 minutos ouvimos num excerto do concerto número 23, acompanhada pela Orquestra Mozart de Salzburgo.

Estamos hoje aqui no Café Plaza da RTP Antena 2, homenagear Wolfgang Amadeus Mozart, a propósito da estreia há 250 anos da sua Serenata Haffner. Antes de prosseguirmos, quero chamar a atenção dos ouvintes para a emissão de amanhã, domingo, que, por coincidir com a final do Campeonato do Mundo de Futebol, vai levar a uma retrospectiva de músicas e sons de alguns dos campeonatos do mundo da modalidade dos últimos 60 anos. Mas isso será amanhã. Agora, voltemos a Mozart e à orquestra de Valde de Los Rios para ouvirmos esta brincadeira musical de Mozart, obra composta em 1787, que satiriza compositores incompetentes através de erros harmónicos intencionais.

e da Orquestra de Valdo de los Rios para o trio de Ray Kennedy, aqui na sua versão muito pessoal da Marcha Turca de Mozart.

0: O prelúdio número 7 dos 24 prelúdios de Chopin, opus 28, por Maurizio Pollini.
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0: Olá, esta semana damos uma vez mais as boas-vindas a Alberto Júlio Silva, autor deste livro intitulado Os Nossos Santos e Beatos e Outros que Portugal Adotou. É uma edição Esfera dos Livros que nos revela, enfim, os percursos e os motivos pelos quais uma série de santos e beatos se tornaram famosos em Portugal. Ora, na semana passada abordámos a vida de alguns dos santos que se destacam, nomeadamente no calendário cristão, as datas que vão de janeiro a abril. Bem-vindo mais uma vez à Antena 2. Ficamos à entrada de maio, bem à entrada, mas no miolo, no dia 12 de maio, com esta referência a uma beata, a Santa Joana de Portugal. Qual é a história de Santa Joana?
1: Santa Joana é uma princesa, filha de Dom Afonso V, a quem o povo chama sempre Santa, mas de facto, oficialmente ela é apenas beata, não é? Portanto, e é uma daquelas senhoras nobres, muito devotas, que desde muito cedo anseiam por se fazer religiosas, isto é, freiras, e no que são muito impedidas pelo seu estatuto social, digamos assim, e familiar. É o caso de Santa Joana. De facto, é lendária a beleza de Santa Joana. Existem no Museu de Aveiro dois famosíssimos, sobretudo um deles, retratos de Santa Joana, que de facto é de uma beleza não comum. Portanto, e na sua história constam vários pedidos de casamento, digamos assim, internacionais. Como sabemos, esta troca de princesas e príncipes que se fazia estrategicamente, não é? Até,
0: ainda hoje há. Quer dizer, há menos, não é? Mas pois. ainda há casamento, digamos, com intenção política, vá lá, com
1: Sim,
0: interesses políticos.
1: No fundo, são casamentos políticos, não é? Santa Joana, portanto, a infanta, a Dona Joana, repeliu sempre digamos, essas pretensões, porque, e nela sobrevivia ainda no século XV, aquilo que é uma antiquíssima corrente no martírio e na vida religiosa cristãos, que é a consagração da virgindade a Cristo, não é? Portanto, viver totalmente disponível, neste caso de Dona Joana, para a atenção caritativa. Ela era uma pessoa muito esmolera, muito dada, portanto, ao cuidado dos pobres, e era uma pessoa que se, digamos, mortificava muitíssimo. Diz um cronista que, sob as vestes faustosas, ocultava cilícios que a mortificavam diariamente. Foi com muita relutância que.
0: Cilícios, há que dizer, são objetos cortantes que torturam a pessoa, mais ou
1: Não.
0: menos.
1: A ideia e o objeto correto de cilício é um tecido grosseiro, normalmente de crina de cavalo, não é? Que é
0: Desconfortável e
1: desconfortabilíssimo e picante,
0: áspero.
1: picante, isto é, áspero, que anda junto do peito e das costas, é a primeira peça do vestuário. Ou então, portanto, isso é o correto cilício e causa um incómodo permanente, o que leva a pessoa, que o usa a lembrar-se porque é que o tem, não é? Portanto,
0: Claro, é para o tal
1: o
0: sacrifício, digamos.
1: sacrifício, a
0: Ora,
1: mortificação.
0: então, mas o cilício depois não se tornou um instrumento
1: Bom,
0: de.
1: há, digamos, aquilo que se chama as disciplinas e outros instrumentos de mortificação que não são propriamente cilícios, embora
0: Sejam assim designados
1: algumas
0: correntemente.
1: correntes que se põem à cintura ou que se atam nos braços ou coisas com picos de ferro enfim,
0: São assim
1: que isso seria,
0: consideradas.
1: será para usar, seria para usar, foi usado extraordinarissimamente por pessoas a quem era dada a licença para tal. Acho que depois, muitas vezes, a disseminação e a vulgarização dessas coisas levou, digamos, a excessos absolutamente contrários, que não têm nada a ver
0: À
1: com a
0: doutrina da
1: purificação.
0: Igreja. Pode ser praticado, digamos, discretamente, ou seja, secretamente, sem.
1: Secretamente,
0: É possível
1: por
0: que haja
1: exemplo,
0: devotos nessa matéria.
1: ultimamente lembro-me que alguém me falou com grande relutância, quase com nojo, de que João Paulo II praticava mortificações. Qual é?
0: Enfim, é um disque-disque, não é?
1: E porquê é que não haveria de praticar se estava dentro da sua via espiritual e se não era nenhum, digamos
0: Nenhuma
1: assim,
0: contradição com aquilo que são as
1: nem,
0: regras, não é?
1: nenhuma desordem moral, porque muitas vezes estes excessos tem que ver com outro tipo de excessos sensuais, por exemplo, e o que está absolutamente desaconselhado
0: Interdito, vá lá.
1: e interdito, claro. Santa Joana arrancou do seu pai Dom Afonso V, com muito custo, a licença para se fazer religiosa, e depois viveu em Aveiro, mas nunca professou. Nunca foi, de facto, religiosa, porque a política do reino a impediu sempre.
0: Então, daí talvez seja considerada apenas beata e não,
1: não
0: santa.
1: Tem,
0: não, tem, não, não é necessariamente uma
1: não,
0: coisa
1: tem a ver.
0: Contra.
1: Tem a ver com, digamos, o grande desejo dela nunca se realizou por questões políticas. O rei, seu pai e depois seu irmão, Dom João II, mandaram-na sair do mosteiro por duas vezes. Uma vez porque havia peste e ela não podia correr risco de vida, porque era uma espécie de refém. Se fosse preciso, ela foi regente do reino uma vez. E, portanto, e pela mesma razão, também não lhe foi permitida a profissão religiosa e Santa Joana esteve exilada dentro do país. E depois reingressou no mosteiro de Jesus em Aveiro, mas tendo-lhe sido interdita a profissão religiosa, ela tomou hábito por devoção e aí se manteve e foi tutora de seu sobrinho Dom Jorge, filho bastardo de Dom João II. Morreu nova, antes dos 40 anos, e há uma piedosa lenda, de que eu gosto muito, porque fazia um encanto da minha infância, vinha num dos livros da escola. Santa Joana, entre as coisas que fez muito humildes no mosteiro, foi jardineira e hortelã. E então, quando as freiras transportavam o ataúde do coro para o claustro, as plantas iam murchando conforme o ataúde ia passando. Acho isto uma coisa cenográfica e muito, muito interessante, é uma lenda muito bonita.
0: Ora,
1: portanto, isto é em maio, as plantas iam perdendo a flor e a folha e estiolando conforme o ataúde ia passando. É uma coisa bonita apenas.
0: É a figura de Santa Joana Princesa, ou Santa Joana de Portugal, digamos assim.
1: Que é, desculpe, padroeira de Aveiro. Isto, de facto, depois, quer Santa Mafalda, quer Santa Joana, pelo menos estas duas, as terras onde elas estão sepultadas, tomaram-nas como protetoras e padroeiras, e, de facto, são...
0: É onde é o culto, se calhar,
1: exatamente,
0: mais exercido. Temos, no dia 22 de maio, a figura de Santa Rita.
1: Ah, que isto é uma santa... mundial, é como Santo António.
0: Então.
1: Santa Rita de Cássia contam-se coisas tão extraordinárias da vida de Santa Rita de Cássia que há gente que pensa que ela não existiu.
0: Então.
1: Ela existiu, de facto. Para já, Rita é o diminutivo de Margarita, não é? Portanto, ela nasceu Margarita de uns pais já
0: aonde?
1: Idosos,
0: em
1: Itália, em Caixa, depois foi aportuguesado para Cássia, não é? Ela nasceu propriamente em Rocaporena, que é muito perto dessa cidade de Cássia, de uns pais já idosos, ela é do final do século XIV. E também, como muitas donzelas muito piedosas, ansiava por se fazer freira, o que é muitíssimo explicável. Primeiro, Deus chama quem quer e como quer, mas sociologicamente, digamos, aquilo que era chamada a via cristã perfeita era a via dos conselhos evangélicos, isto é, de praticar toda a vida a pobreza, a castidade e a obediência. E era isso que as raparigas e os rapazes mais entusiasmados pelo ideal cristão queriam seguir. Santa Rita queria a mesma coisa. Os pais não lhe permitiram, porque era filha única, e, como eles já não eram novos, queriam assegurar-lhe um futuro. E dessa asseguração de futuro vem a santidade de Rita. Casaram-na com um nobre da cidade, que era reconhecidamente um homem violentíssimo, que ela, com aspas ou sem aspas, aturou durante 18 anos. O homem era, de facto, era nobre e era muito violento, e ela conseguiu o impossível, era chamada a Santa dos Impossíveis, de transformar o marido. O marido, que era, digamos, um homem impiedoso e muito violento, tinha muita, muita gente atrás dele para o castigar, digamos assim, ela transformou
0: num homem bom,
1: num homem pacífico, mas de facto ele tinha tantos inimigos que acabou por ser assassinado. Eles tiveram dois filhos. Os dois filhos quiseram vingar a memória do pai, e, portanto, seguiram-lhe as pisadas. E então, conta-se que Santa Rita estava tão horrorizada com aquilo que já se tinha passado com o marido, que não queria que o mesmo se passasse com os filhos, que seguiam de perto as pisadas do pai, que pediu a Deus uma graça impossível. Preferia que eles morressem do que ficassem presos perpetuamente por assassinos. Eles morreram. Contraíram uma doença, uma peste, uma coisa. Ela viu-se viúva e mãe sem filhos, e então pensou realizar o seu sonho impossível de juventude. Quis entrar numa ordem religiosa muito austera, a Ordem de Santo Agostinho, mas porque era viúva, não era virgem, tinha sido casada, não lhe foi permitido. Então aconteceu outro impossível na vida de Santa Rita. Teve uma visão em que São João Batista e São Nicolau de Tolentino e outro santo que não recordo agora, a introduziram dentro do mosteiro, e as freiras encontraram aquela senhora na clausura, perceberam que ela haveria...
0: Sem saber que era a Santa Rita, é isso? Incógnita.
1: Elas conheciam-na pelas suas insistentes investidas de entrada na clausura e era sempre posta de lado. Elas sabiam quem ela era.
0: Não aceitaram-na, é isso?
1: Foi aceito. Foi aceito, mas aconteceu-lhe uma... Portanto, ela era uma pessoa de altíssima vida mística e aconteceu um fenómeno místico na vida de Santa Rita. Ela tinha muita devoção à paixão de Jesus Cristo e foi-lhe concedido um favor extraordinário, como são sempre os favores místicos, de ficar com uma chaga na cabeça, portanto, o teste-lhe cravado na testa, um espinho da coroa de Cristo. É uma coisa mística que aconteceu. O que, em vez de a tornar querida da comunidade, a tornou detestadíssima,
0: então,
1: porque aquela chaga era purulenta e fétida. E ninguém queria estar junto de uma criatura que cheirasse tão mal. Portanto, e Santa Rita
0: então, ainda sofreu horrores.
1: Sofreu horrores. Ela era, portanto, como tinha entrado daquela forma, digamos, abusiva, penso eu que ela exercia funções na portaria do mosteiro. O povo de Cássia era-lhe muito devotado e conta-se que já em vida, por meio dela, Deus concedia grandes graças, de forma que quando ela morreu foi uma apoteose, digamos assim, e ela foi canonizada rapidamente.
0: Mas só não percebe muito bem, porque houve aí uma mudança de atitude. Porque
1: na
0: as
1: comunidade.
0: Pessoas, na comunidade, porque as pessoas, por um lado, recusavam-na por causa desse tal aspecto, mau aspecto, vamos assim dizer.
1: Sim, sim.
0: Mas, por outro lado, cultivavam a figura dela, é isso?
1: O povo.
0: Sim.
1: Digamos, as pessoas de fora.
0: Dentro do mosteiro é que a
1: sim,
0: rejeitavam,
1: sim,
0: apenas.
1: Sim, sim, sim. Portanto, foi sempre uma pessoa rejeitada. Não é?
0: Santa Rita tornou-se então uma santa à escala global, é isso?
1: Global. E deixe-me dizer uma coisa: que há um miraculado de Santa Rita fantástico, português,
0: então,
1: Dom João V.
0: Que é?
1: Tinha um tumor no olho esquerdo e recorreu a Santa Rita, pediu uma relíquia e foi curado, de forma que no mosteiro de Cássia. Ele mandou gravar, ele custeou obras, como era seu timbre, custeou obras vultuosíssimas no mosteiro em que ela tinha vivido e onde estava sepultada. Está na fachada do mosteiro, estão as armas portuguesas, e ele enviou para lá um retrato, uma miniatura, com a sua belíssima efígie, para constar nos 10 votos.
0: É apenas um dos muitos devotos desta Santa Rita. Depois, em junho, temos um santo subajamente conhecido em Portugal e, sobretudo, em Lisboa, digo eu, que é o Santo António.
1: Sim, claro.
0: 13 de junho.
1: 13 de junho.
0: Padroeiro de Lisboa.
1: O nosso grande embaixador. Padroeiro secundário. O padroeiro principal é São Vicente. Isto não é nenhum desdouro.
0: Portanto, há em todas as terras padroeiros principais e secundários?
1: Não.
0: Acontece em Lisboa?
1: Não. Portanto, porque, por exemplo, da nação portuguesa, a padroeira principal é Nossa Senhora da Conceição. Santo António é padroeiro secundário.
0: Ora, Santo António, eu recordo-me de uma vez ter ido a Itália e dos italianos insistirem de uma forma divertida e bem-humorados a dizer, não é de Lisboa, é de Pádua. E eu dizer, não, é de Lisboa e é de Pádua.
1: Pois há esse...
0: Bem, ele nasceu em Lisboa e morreu em Pádua, podemos dizer.
1: Há esse ping-pong, exatamente. Santo António nasceu em Lisboa, aqui viveu até aos seus 20 e poucos anos, porque ele morreu novo, morreu antes dos 40 anos. Tinha 39 e pouco. Aqui estudou na escola catedralícia ali da Sé, foi estudar depois teologia, aquelas, o trivium e o quadrivium para o mosteiro de São Vicente de Fora, que é dos cónugos regrantes, era de Santo Agostinho, ali esteve. Depois, ele era um homem muito ávido de solidão. Eu penso, nunca vi isto confirmado, mas penso que não estou errado. Ele escolheu o nome de António, porque ele chamava-se Fernando. Havia o costume, digamos, do Renascimento, que era como era considerada a vida religiosa, no Renascimento espiritual, as freiras e os frades mudavam de nome, e ele pediu para ser António. Isto é, eu penso que ele terá pedido para ser Antão, como Santo Antão do Deserto, que em latim se diz da mesma maneira, Antónios, não é? A Vita Antoni, escrita por São Pacomio, e a Vida de Santo Antão do Deserto. Ora bem, ele pediu para ir para Coimbra, portanto, para um mosteiro mais retirado, e em Coimbra tomou conhecimento com o que foi o desvio religioso da vida dele com os franciscanos, que era uma ordem jovem, uma ordem nova em todos os sentidos.
0: Estamos a falar em que altura? 1100 e qualquer coisa.
1: No século XIII.
0: Pouco depois da fundação de Portugal?
1: No século XIII. Uhum. Mesmo assim.
0: Um século depois, vá.
1: Portanto, ele foi para Coimbra cerca de 1220, 1220 e tal. Portanto, os franciscanos eram recentíssimos. Tinham fundado em Lisboa o Ermitério de Santo António dos Olivais. O Ermitério seria Santo Antão dos Olivais. E o que fascinou Santo António, que os encontraria a pedir esmola na rua e a dedicar-se à missionação, enquanto os cónugos grandes tinham um papel mais, digamos, mais erudito.
0: E foi o missionário onde?
1: Ele quis. Depois, não obstante, ele tomou conhecimento, tomou contacto com os cinco mártires de Marrocos à ida para Marrocos e depois à vinda em relíquias já. Portanto, ele pediu para ser franciscano, foi-lhe concedido, e pediu para ir missionar para Marrocos. Mas uma providencial tempestade desviou. Ah, ele adoeceu gravemente em Marrocos e foi repatriado, mas nunca voltou para Portugal, porque o barco aportou às costas da Sicília e ele ficou o resto da sua vida em Itália.
0: E aquilo que o tornou conhecido foi o espírito missionário, é isso?
1: Portanto, não.
0: Então.
1: Foi a sua grande sabedoria teológica, sobretudo a sua capacidade de pregar, digamos, foi o espírito missionário dentro da Europa, não fora da Europa. Nessa altura graçavam inúmeras heresias na Europa, sobretudo em França e no norte da Itália, e Santo António passou o resto da sua vida a pregar contra os hereges. Chamaram-lhe Martelo dos Hereges nessa altura.
0: À escala global, então, quer dizer que ganhou fama à escala europeia, pelo menos.
1: À escala europeia. Portanto, ele teve a primeira cátedra de teologia franciscana que lhe foi dada ainda em vida de São Francisco, foi a cátedra de Bolonha, onde ele ensinou teologia, isto por um acaso, porque ninguém sabia quem ele era, naturalmente, foi recebido em Messina, no convento de Messina, e ficou desconhecido, até que numa altura que se conta em que houve a falta de um pregador, ele foi uma segunda escolha e a partir dali a sua vida mudou. São Francisco, o próprio São Francisco, o humilíssimo, teve muito apreço por ele. Ele foi ainda provincial, por isso é superior de uma parte importante da Ordem Franciscana na Itália, na Emília-Romagna, portanto, e teve uma vida operosíssima. Por exemplo, o célebre milagre de Santo António aos peixes, em Rimini, ele foi pregar para a população desviada pela heresia e, portanto, verdade total ou apenas uma imagem do que era o seu poder persuasivo, ele, já que os homens não o queriam ouvir, foi para as costas do Adriático e consta que os peixes vinham à superfície
0: para o ouvir.
1: Portanto, ainda em vida lhe foram atribuídos numerosíssimos
0: milagres. E sempre
1: milagres.
0: A pregar no sentido da devoção, da recomendação...
1: Da ortodoxia cristã. Os sermões dele existem e estão publicados.
0: E são peças ainda hoje
1: sim,
0: de referência.
1: Sim, até fazem parte do ofício de leitura, do ofício divino.
0: Morreu como?
1: Ele morreu de exaustão.
0: Então, cansaço é isso?
1: Cansaço, ele morreu com 39 anos e pouco tempo. As últimas pregações dele foram em Pádua, ele recolheu-se a Pádua, depois compôs, pregou imensíssimo, compôs sermões para todos os domingos do ano, que são 52, e pregou muito na quaresma daquele ano, e no final da quaresma morreu.
0: Estava exausto. Esgotado,
1: exatamente.
0: Digamos assim.
1: Ele não morreu propriamente em Pádua, morreu em Arcella, que é um recolhimento monástico ali perto, e ficou lá. Mas, de facto, esta vida tão operosa e tão... O Papa da altura, Gregório IX, chamou-lhe Arca do Testamento, que é um elogio sem fim. Portanto, esta grande operosidade em Itália tornou, de facto, italiano. Os italianos não quiseram saber de onde ele vinha, quiseram saber quem ele era.
0: E onde viveu, no fundo, porque
1: onde
0: a
1: viveu?
0: Maior parte da vida
1: onde
0: dele
1: viveu,
0: acabou por... Foi 50-50, mais ou menos, passou
1: sim,
0: metade da vida
1: sim,
0: em Portugal.
1: Dos 20 e tal anos até aos 39, morreu em, viveu em...
0: Não o impediu de ser uma referência também no culto em Portugal, porque é talvez dos santos mais...
1: Sim, sim, é outro santo dos namoradeiros. Aí,
0: dos casamentos.
1: Dos casamento, é casamenteiro. Aí encontrei na vida, numa das vidas de Santo António, depois, como sabe, estes santos, quanto mais universais, mais vidas aparecem, às vezes pouco ortodoxas. Vi uma referência que Santo António, que entrou novíssimo na escola da Catedral e depois em São Vicente de Fora, teria tido um período de grande intensidade amorosa antes de entrar, antes de se converter, digamos assim, a ser monge e a ser frade depois, a ser cónugo regrante.
0: Talvez, portanto, esteja aí a origem da sua fama de casamenteiro.
1: Portanto, Santo António tem uma vida de tanto trabalho, tanto labor de pregador.
0: O que é que sobra em matéria de casamento? Ora, é um santo fundamental, dia 13 de junho, mas ainda no mês de junho temos duas referências para a mesma data, por acaso. São Luís Gonzaga. Quem foi São Luís Gonzaga?
1: São Luís Gonzaga é um santo surpreendente. Morre muito novo, morre com 23 anos. É príncipe.
0: Português? Não.
1: Italiano. Uhum. Filho dos marqueses de Castiglione. É o filho mais velho, eram 8 irmãos, dos marqueses de Castiglione. Isto estamos em pleno século XVI, na era do Renascimento. E nós que temos do Renascimento... aquela ideia faustosa, digamos, do que é o Renascimento nas artes e nas letras, São Luís Gonzaga contraria de alguma forma, porque é um rapazinho muito piedoso, é o herdeiro, o pai é um cortesão, com toda a carga que isto tem, e quer que o filho siga as suas pisadas, não é? O pai é príncipe do Sacro Império Romano Germânico, é o Marquês de Castiglione, e quer que um dia, quando ele morra, o filho herde de pleno direito toda a sua vida.
0: Ele é que não quer, é isso?
1: Ele não quer. E, portanto, o pai não cede e manda-o para a corte dos Médicis em Florença, depois para uma outra corte, para de alguma forma o tornar mundano. Mas acontece que ele encontra numa dessas cortes, na corte de Florença, um celebérrimo padre jesuíta, na altura o padre Roberto Bellarmino, que é hoje São Roberto Bellarmino e doutor da Igreja, que fica assombrado com a vida virtuosa daquele jovem príncipe. Portanto, é um encontro providencial, outro encontro que ele tem.
0: Portanto, sob a influência dele, torna-se, dedica-se à vida
1: mais
0: religiosa.
1: Mais tarde, porque depois o pai vem para Madrid, para a corte de Filipe III, salvo erro, e está uns dias em Lisboa, e traz a família com ele, naturalmente, e é no fim dessa estada ibérica que São Luís Gonzaga declara ao pai formalmente que se quer tornar jesuíta. Portanto, lembremos-nos que a Companhia de Jesus é naquela altura uma ordem nascente e muito famosa, e, portanto, com gente muito destacada, o próprio fundador.
0: E o pai, o que é que disse?
1: E o pai resistiu durante muito tempo, depois acabou por ceder, não é? E atribuiu mesmo, ele morreu novo, o pai, relativamente novo, e acabou por atribuir a conversão dele, porque mudou de vida. A perspectiva da eternidade deve ter pesado muito na sua vida, mudou de vida devido às orações do filho. Um filho que tornou, uma família que é célebre e poderosa, mas que tornou planetária a família dele, que é, o Gonzaga é hoje um nome internacional, digamos assim. Portanto, São Luís foi para a Companhia de Jesus, foi admitido ao noviciado e apenas tinha começado os estudos preparatórios do sacerdócio, isto é, a filosofia. Consta que ele foi um aluno brilhante de filosofia em Roma, quando graçou uma peste que vitimou muita gente, entre essa muita gente, 2 papas, e ele pediu para ser admitido no hospital de Roma para tratar dos empestados. E foi contaminado e morreu.
0: Com a peste também?
1: Sim.
0: Ora, portanto, mártir, em suma,
1: não,
0: num certo
1: não
0: sentido.
1: Não, propriamente, quer dizer, mas ofereceu a sua vida pelos outros, não é? E com o seu alto ideal cristão, dele se diz uma coisa na oração coleta da missa votiva, se diz que já que não o podemos imitar na inocência, é dito de São Luís Gonzaga que ele foi uma pessoa completamente inocente, isto não é? Inocente neste sentido, que não fez nenhum pecado durante a vida. Portanto, que já que não o podemos imitar na inocência, o imitemos no espírito penitente. É a oração dele que lhe é dedicada na missa votiva.
0: E já ter uma dedicatória na missa votiva já é suficientemente importante. Ora, na mesma data temos uma personagem, presumo que não é tão relevante à escala global, até porque é portuguesa, Santa Mafalda, beata, rainha de Castela, infanta de Portugal. Dia 20 de junho também, há que diga que é dia 2 de maio. Enfim.
1: Dia 2 de maio, ela é, dia 2 de maio, digamos, Santa Mafalda, ou a Beata Mafalda, é parte de uma tríade de beatas santas, de beatas infantas, quer dizer, Mafalda, Teresa e Sancha, não é? Só Santa Mafalda, que é chamada Santa pelo povo de Arouca, onde ficaram as suas relíquias. De facto, ela foi rainha de Castela, ela casou muito nova com o rei Henrique de Castela, ainda mais novo que ela, com 12 anos. O casamento nunca se consumou, teve um impedimento canónico, eram primos, em grau próximo, e foi reconhecido nulo. Ela foi, digamos assim, recambiada para Portugal e portanto, dedicou-se a obras de misericórdia, refundou o Mosteiro de Arouca, que ainda hoje é uma casa importantíssima, refundou como cisterciense, distribuiu todos os seus bens pelas dioceses de Viseu e do Porto e por muitas capelanias. Tanto ela como as suas irmãs, Teresa e Sancha, protegeu muito as ordens nascentes nessa altura, os franciscanos e os dominicanos, ela sobretudo os dominicanos, e morreu relativamente nova, depois de uma vida também de grande operosidade caritativa. O povo de Arouca sempre lhe chamou Rainha Santa, portanto, para o povo de Arouca há duas rainhas.
0: Não é Santa Isabel apenas,
1: Santa Isabel,
0: mas também Santa Mafalda.
1: Santa Mafalda, e dedica-lhe grandes festejos no dia 2 de maio, que era o dia antigo. Na reforma posta em ato pelo Papa Paulo VI, foram as três beatas irmãs agrupadas no dia 20 de junho. As outras duas jazem no Mosteiro de Lorvão.
0: E caiu a festividade no dia 2 de maio?
1: 2 de maio, mas a gente de
0: Arouca continua.
1: Não quis saber.
0: Pois claro, é Santa da Terra, portanto.
1: Santa da Terra e o feriado municipal é 2 de maio e tudo isso.
0: Depois, no dia 24 de junho, temos um santo fundamental, diria eu, quase germinal, São João Batista.
1: São João Batista, com todas aquelas...
0: É o santo antes dos santos, digamos assim,
1: exatamente,
0: quase.
1: Exatamente, exatamente. Com aquela grande implicação, digamos, cósmica, que é a sua festa ocorrer no perto do solstício de verão, não é? Dia 24 de junho, 21 de junho, ele é no dia 24, aqueles grandes folguedos, que me dá sempre a impressão que é uma grande ironia num santo de vida tão austera, nos evangelhos, que ele retirou-se para o deserto, alimentava-se de mel silvestre e de gafanhotos e vestia-se de pele de camelo. E foi ele, de facto, como o João disse muito bem, que faz a transição, que faz a união entre o Antigo e o Novo Testamento. É o santo que é publicamente elogiado por Jesus Cristo. É dito que entre os nascidos de mulher não há nenhum tão grande como João Batista.
0: Mais do que isso, ele foi ele que batizou, digamos.
1: Exatamente,
0: assim, Cristo,
1: ele,
0: não
1: foi
0: é?
1: Ele que o reconheceu como o Messias publicamente.
0: E que o anunciou, verdade,
1: e disse aquela coisa lindíssima: eu não sou digno de te desatar as correias das sandálias. Eu acho uma definição de humildade. Quando ele é o grandíssimo profeta, não é?
0: Ora, acaba mal, para além da parte mal conhecida, que não vamos aqui agora detalhar, de ter sido ele que assinalou a vinda do Messias e identificou-o, digamos assim, e o batizou na Palestina. Para além disso, ele teve então um final, e digamos que confirmou sempre a sua...
1: retidão.
0: Exato. Exatamente. E acabou por ter um final trágico.
1: Trágico. É por isso que me parece que os grandes folguedos que são feitos a propósito de São João são um eco daquele banquete onde ele foi vitimado, digamos. Ele dizia publicamente ao rei aquilo que ninguém ousava dizer-lhe, que toda a gente diria em voz baixa, que é: não te é lícito viver publicamente com a mulher do teu irmão. o rei que até gostava de o ouvir, diz um dos evangelhos, quer dizer, não gostaria nada de ser chamado a atenção, e sobretudo Herodíades, que era a suposta mulher de Herodes, tinha-lhe um ódio mortal. Assim, quando Herodes deu uma grande festa pelos seus anos e a enteada, a sobrinha, dançou a dança dos sete
0: verbos,
1: Salomé, não é? Ele, inebriado, disse-lhe aquela coisa:
0: escolhe o que tu quiseres.
1: Mesmo que seja metade do meu reino. E ela perguntou à mãe, ela era a rapariguinha,
0: queres
1: o que é
0: o quê?
1: Que é de escolher? E a mãe disse-lhe: que está-se mesmo a ver, a cabeça de João Batista. Daí vem pedir a cabeça de... ela pediu, Herodes ficou consternadíssimo, mas teve que cumprir a sua palavra, né? E aí São João Batista foi morto por, digamos, é de facto mártir. Dele se fazem duas festas, é engraçado. Liturgicamente ele tem duas festas, a festa do nascimento, a 24 de junho, e a festa do martírio, penso eu que é, não sei quantos de agosto. Não me lembro.
0: No verão
1: do dia
0: também.
1: É em agosto.
0: Claro, digamos que poupamos-nos aos detalhes, na medida em que São João Batista é daqueles santos que está bem estudado no próprio Evangelho.
1: Sim, sim. É
0: relatam,
1: um santo bem referenciado.
0: Assim como São Pedro, não, pelo menos até o momento em que se cruza com Cristo, e no momento em que se cruza com Cristo, falamos já dele porque ele também é evocado no dia 29 de junho.
1: Sim, é um dos santos populares.
0: E também de primeira grandeza, digamos assim, é o primeiro Papa, e portanto
1: é
0: o
1: chamado
0: primeiro herdeiro.
1: Príncipe dos Apóstolos, príncipe no sentido que veio da palavra latina princeps, o principal, não é? Coitadinho, ele era pescador.
0: Há quem diga que no início era Judas, o principal, portanto, o mais...
1: São elucubrações.
0: Sem fundamento.
1: Elucubrações à lá.
0: Mas depois Judas perde-se, não é? Na
1: sim.
0: Sua, no seu,
1: sim, próprio,
0: nas suas tentações.
1: O próprio Jesus lhe chama o filho da perdição. São Pedro.
0: Mas São Pedro, então, é, para além da parte que já vem narrada no Evangelho, e vamos admitir que os nossos ouvintes sabem o mínimo desse percurso.
1: Se não sabem, é fácil de procurar.
0: É fácil de procurar, exato. Mas para além disso, sobretudo aqui o que me interessava era saber o que acontece a São Pedro depois da crucificação de Cristo, portanto, depois da morte de Cristo.
1: Todos os apóstolos ficam, digamos assim, encarregados de regiões extensíssimas para evangelizar, e ele vem para Roma, vem para a Europa.
0: Porque fica entregue a Roma, é isso?
1: Exatamente. Ele vem para Roma, São Paulo também, São Paulo que é mais tardio que ele, e os dois se encontram.
0: Que são ambos detidos, de resto, ambos
1: sim,
0: ficam
1: martirizados. E ambos martirizados. Em lado nenhum se diz, é descrita nos evangelhos, digamos, é descrita.

0: inúmeras.
1: Exatamente, mas há as inúmeras viagens de São Paulo, que esteve também até na Península Ibérica, portanto, mas São Pedro e São Paulo, de facto, são os dois pilares da religião cristã, da sua difusão pelo mundo. São Pedro pertence àquela tríade de íntimos de Jesus, que é Pedro, Tiago e João, que são chamados por Jesus Cristo em alturas-chave, como, por exemplo, durante a sua agonia, em que eles não resistiram e dormiram o tempo todo. Jesus, sempre que ia ter com eles para lhes pedir ajuda, estavam a dormir. São Pedro negou...
0: Somos todos pecadores, portanto, também ninguém se pode...
1: São Pedro que fez dos maiores pecados, que foi renegar o seu próprio mestre. Sim. Um pecado muito parecido com o de Judas. Judas vendeu e ele renegou, disse publicamente...
0: Não o conheço,
1: nunca te vi, sei lá quem és.
0: Três vezes. Mas arrependeu-se. Bem, Judas também se arrependeu. Por isso é que aquele remorso deu origem
1: Mas Judas desesperou da misericórdia de Deus. E São Pedro não. São Pedro, que era tão miserável como Judas, não é? Na negação que fez, teve uma confiança ilimitada no perdão de Deus. E diz uma tradição popular, que eu acho muito bonita, que São Pedro ficou com dois sulcos na cara das lágrimas que chorou. É muito bonito, não é certamente verdadeiro, mas é muito bonito. Nós temos um grande retrato imaginado de São Pedro, São Pedro de Grão Vasco, não é? Há grandes obras nascidas, digamos, deste culto dos santos, de São João Batista também há, com certeza, mas o Grão Vasco pintou este grande retrato de São Pedro, que é uma das nossas, dos nossos alicerces. Bem, São Pedro mora em Roma, lá fica sepultado, é sobre a confissão, isto é, o martírio de São Pedro, que se erige a primeira Basílica de São Pedro.
0: E que ainda hoje é a sede.
1: E que foi arrasada para dar lugar a esta magnificente. A gente hoje tem muita pena que isso tenha acontecido. Mas é assim.
0: Esta foi construída quando? A atual sede?
1: Nos séculos 15, 16 e mesmo 17.
0: É também muito antiga, seja como for. São Pedro, pronto, é daqueles que as pessoas já conhecem minimamente, sim, além de ser um santo.
1: É um apóstolo. Há uma especificação a fazer. Ele não é evangelista, não é? São Pedro, a catequese de São Pedro...
0: Isso é São João, São Lucas, portanto, são os que escreveram os
1: Evangelhos.
0: Exatamente,
1: ele não é? Uhum. Portanto, a catequese dele, São Mateus, digamos, estará no Evangelho de São Marcos.
0: Ora, a visão dele é isso, portanto...
1: Sim, aquilo que ele quis transmitir.
0: Depois temos, no dia 4 de julho, outra rainha sebejamente conhecida, pelo menos para quem tem uma geração, para quem conheceu o ensino há umas décadas, é o meu caso e o seu, com certeza, ainda mais, a de Santa Isabel de Portugal.
1: Santa Isabel de Portugal.
0: Rainha
1: que era,
0: santa.
1: Que é de Saragoça, onde nasceu e onde viveu até aos 11, 12 anos e viveu o resto da sua vida em Portugal. Casou oficialmente em Trancoso com Dom Dinis, veio para cá, portanto estamos a falar do século XIII, naquele final da Idade Média. É uma santa muito querida de todo o povo português, é a Rainha Santa, que me desculpem os arauquenses, para quem é Rainha Santa é Santa
0: Mafalda.
1: E dela se contam também inúmeros milagres. O certo é, e está atestado, digamos, por documentos, que era uma pessoa muito austera, de uma grande honestidade, de uma caridade sem limites. Diz um cronista que o passo dela era o asilo dos pobres.
0: Em Coimbra, salvo erro, não é? Porque ela viveu sobretudo em Coimbra.
1: Ela viveu em Coimbra depois de viúva. Uhum. Portanto, ela vive, como sabe, a corte portuguesa era itinerante. Ela viveu em muitos sítios, não é? Mas, de facto, quando enviuvou, quis ficar em Coimbra e depois, quando morreu, ela morreu em Estremoz e pediu que o seu corpo fosse trasladado para Coimbra e hoje lá está.
0: Ora, é uma santa também subajamente conhecida, enfim, as pessoas, o Milagre das Rosas, já agora em duas penadas,
1: tenho
0: foi o quê?
1: O Milagre das Rosas não consta dos primitivos documentos de Santa Isabel. Há uma primitiva história ou legenda que é escrita por uma pessoa que a conheceu muito bem, que era o seu confessor, que não fala deste milagre. Tradicionalmente era aquela imagem muito simpática da santa, que dava tudo quanto tinha, e foi interceptada pelo rei, e que quis saber, e ela levava ouro, moedas. Ora, o asilógio lusitano do Arqueológico Lusitano, traz outra versão que eu
0: então,
1: acho muito
0: mas
1: importante.
0: Mas ela, falta concluir a história, ela diz São Rosas Senhor, não
1: são
0: é?
1: São Rosas Senhor.
0: E depois abre o regaço e de facto,
1: rosas.
0: De facto mas, são rosas, mas, não é? E não dinheiro.
1: Não dinheiro, mas

0: aquilo que na versão popular é, digamos assim, uma ação caritativa das muitas que ela fez, no Agiológico Lusitano não vem que era o pagamento das obras que ela tinha mandado fazer, isto é, da construção do Mosteiro de Santa Clara a Velha. Quer dizer, desta história poderá inferir-se que Dom Dinis não estava muito de acordo com tanta beateza, com
1: Muito
0: tanto
1: bem,
0: mosteiro.
1: beatitude.
0: E aquilo que ela ia dar de justa recompensa, para não haver nenhuma reprimenda, havia o regaço, e então Dom Dinis viu ali umas magnificentes rosas.
1: Ora bem,
0: São duas
1: já
0: versões.
1: agora uma recomendação para se visitar o Mosteiro de Santa Clara em Coimbra, porque é muito, mesmo antigo, velho
0: Sim, o
1: mosteiro,
0: antigo
1: junto ao rio,
0: foi recuperado.
1: é
0: Ela está no
1: lindíssimo.
0: Santa Clara, a nova.
1: Exato,
0: E
1: está no outro mosteiro
0: de
1: mais acima,
0: cima.
1: não é? Mas o mosteiro lá embaixo é hoje tem um museu que foi classificado
0: Sim,
1: recentemente como um dos
0: ganhou
1: melhores
0: um prémio,
1: museus de Portugal, salvo erro, agora não me recordo do prémio, mas é, tive a oportunidade de lá passar e é de facto uma visita daquelas que vale a pena.
0: Eu
1: E
0: posso fazer uma
1: incluindo
0: adenda aqui.
1: tudo o que está à volta da figura de Santa Isabel.
0: Santa Isabel. A adenda que eu queria fazer é aquilo que consta da introdução, isto é, do florescimento da devoção ao Espírito Santo em Portugal, que depois se, digamos assim, se estabeleceu sobretudo nos Açores, que é uma devoção trazida para Portugal por Santa Isabel. Portanto, e todo aquele culto, quem conhece o culto do Espírito Santo com os impérios, a coroação e tudo isso é uma coisa que tem muitos símbolos régios.
1: Ora, temos no dia 11 de julho São Bento, este padroeiro da Europa.
0: Padroeiro da Europa.
1: Com
0: São
1: quem
0: Bento.
1: foi São
0: São
1: Bento?
0: Bento é um monge do século V, um homem, portanto, que estudou em Roma. Ele é italiano também, ora aí está, mas ainda a Itália não era o que é hoje, não é? Portanto, ele foi estudar para Roma. Durante um tempo levou aí uma vida um bocadinho desvairada e depois teve um movimento de conversão e fez-se anacoreta. Portanto, fez-se ermita numa solidão montanhosa e aí ficou algum tempo. Depois, descobrindo que ele era uma pessoa de um comportamento inatacável, vários ermitas se lhe juntaram, o que veio a dar naquilo que a gente hoje chama a Ordem Beneditina. Ele fundou ali, naquela região da Itália, mosteiros com comunidades pequenas. São Bento é um portento de clarividência, de clareza, naturalmente,
1: Deixou obra
0: foi um
1: escrita,
0: místico,
1: então é isso?
0: uma regra, que é uma síntese das regras monásticas que ele conhecia, sobretudo a regra de São Basílio, com o que ele tinha estudado em Roma, que foi o
1: Que ainda hoje
0: direito.
1: são referência?
0: Sim. Que é o direito romano. Portanto, digamos os pilares da sua regra são obediência et pax, não é? E ora et labora.
1: Obediência et
0: E
1: pax e paz, é isso?
0: obediência e paz, e reza e trabalha. Portanto, a vida monástica, São Bento, depois ele que queria ser ermita, foi desviado disso pelos muitos monges que foram ter com ele, e fundou comunidades cenobíticas, isto é, viver em comunidade.
1: Morreu como?
0: Ele morreu de velhice. Esse não foi
1: Ao
0: atacado,
1: menos que haja
0: não
1: um
0: foi.
1: santo
0: Mas
1: que não
0: é um santo
1: morre de morte natural.
0: importantíssimo, não só na Itália. Nós devemos uma grande parte do nosso saber agrícola e livresco às comunidades beneditinas que vieram para o norte do país.
1: São Cristóvão é um mártir, 25 de julho é a data de evocação.
0: Aí está um santo que desdiz tudo quanto foi dito acerca dos outros.
1: Então.
0: Isto é um santo muito lendário. É um santo muito com uma lenda muito interessante. Ele foi conhecido no Oriente. Ele é um santo oriental. Quando falamos em Oriente, é no Médio Oriente, não é? Cerca do século V. É também um santo muito conhecido, até pelo seu patronato, que é padroeiro de tudo aquilo que anda sobre rodas, não é? Portanto, dele são ditas coisas indescritíveis, isto é, que era um gigante. E que pertencia a uma tribo dos cinéfalos, que tinham de gente com cabeça de cão. Coisa que acontece. Portanto, estamos a ver a grande misturada que há entre tradições pagãs, tradições orientais, tradições ocidentais. E, nele, e sobre ele é dita uma coisa muito interessante. Como ele era um gigante, tinha uma força desmedida, não aceitava ninguém que fosse menos poderoso do que ele. Só aceitaria servir um rei que fosse tão poderoso como ele.
1: Então teve que lutar muito, digamos.
0: Exatamente. E um dia conheceu um, isto é da história de São Cristóvão, conheceu um humilde ermita numa serra que lhe anunciou o Evangelho, e ele ficou aí a perceber que havia outro mais poderoso do que ele. Tudo isto é uma
1: lenda, vá.
0: Uma lenda, quer dizer, o estabelecimento de uma pregação, digamos assim, que traz para o nosso meio uma figura muito simpática, que é aquele que reconhece que Deus era tão forte, mais forte do que ele, e se converte.
1: E esse ele passa a servir, mas depois foi mártir porque, qual é a circunstância do mártir?
0: Foi mártir porque se converteu à religião cristã e renegou os... É sempre a mesma trajetória, renegou as tradições pagãs. Mas há aqui uma coisa muito interessante, que é o atravessar o rio. Ele é um grande gigante, encontra um menino pequeno à beira do rio que não sabe como atravessar.
1: E leva às costas.
0: Ele leva às costas, é o que a gente conhece. Verdade. E então reconhece que aquele menino pesa como todo mundo. E então o menino revela-lhe, pois tu levas às costas todo o peso do mundo, que é Jesus Cristo, a quem tu serves. E, portanto, e depois ele se tornou um santo devoto e isso lhe trouxe a morte por decapitação.
1: Ele é evocado no dia 25 de julho, depois temos no dia 8 de agosto São Domingos, é importante, foi um fundador.
0: Sim, dos São Domingos dominicanos. Dos dominicanos, é um homem do século XII, é um homem que é fundador a posteriori, ele é cônego da sé de Osma, não é? Ele é um frade espanhol, e dele também se contam coisas extraordinárias. É muito comum a gente ver a figura de São Domingos acompanhada por um cão com um archote na boca, ou com um facho.
1: Então,
0: será a materialização de um sonho premonitório que sua mãe teve, que a mãe de São Domingos teve, que quando estava para ser mãe, viu um cão correndo o mundo inteiro às escuras, e esse cão com um archote chamejante na boca, iluminando todo o mundo. Seria a prefiguração do seu próprio filho, não é? São Domingos. São Domingos, de facto, foi um homem de grande saber, de grande generosidade pessoal. É um homem que, de facto, era de uma pobreza extrema. Encontrou-se com São Francisco de Assis. É engraçado que os dois são comumente figurados nas igrejas onde há São Domingos, há São Francisco, há os dois, que são, de facto, os
1: fundadores
0: dois,
1: também, os dois, ambos fundadores,
0: renovadores, não é? Da vida da igreja, são dois reformadores.
1: E o que é que mudou com São Domingos, então?
0: Com São Domingos mudou, digamos assim, a evangelização que se fazia, não tanto nas regiões desérticas, mas nos... São Domingos empreendeu uma grande viagem ao norte da Europa e apercebeu-se, digamos, dos estragos que as heresias iam fazendo. Ele queria partir para lá, mas foi impedido por acharem, e muito bem, que ele faria mais falta no centro da Europa, a evangelizar a Europa. Portanto, e daí o grupo de frades que ele juntou foi chamado de Ordem dos Irmãos Pregadores, a Ordem dos Pregadores, que é a sigla dos dominicanos, ainda hoje é OP, não é? E a divisa da sua ordem é Veritas.
1: Portanto, a verdade.
0: A verdade. Portanto, e tudo isso ele cultivou durante toda a vida e pregou e disso viveu e disso morreu.
1: E criou uma ordem só para si. No dia seguinte, 9 de agosto, é evocada a figura de Santa Teresa Benedita da Cruz.
0: Sim, que é uma santa de que me apraz muito falar, porque é a nossa contemporânea. Ela morreu em 1942 nas câmaras Edith Stein. Morreu nas câmaras de gás, não é? Ela tem uma vida muito interessante.
1: Nasceu onde?
0: Ela nasceu na Alemanha, ela é alemã, é a mais nova de uma numerosíssima família de 11 filhos, de um casal judeu praticante. Ela é uma rapariga muito inteligente, que não quer dizer que os seus irmãos não fossem, muito inteligente, muito inquieta.
1: Então, mas uma judia cristã, é isso?
0: Sim, mais tarde, porque ela foi judia de prática até à adolescência. Depois perdeu a fé e passou um período
1: com
0: muito...
1: Com o Holocausto? Não.
0: Não, isso foi... Ela morreu com o Holocausto. Uhum. Ela morreu no Holocausto, não é? Portanto, ela teve um período de intensa busca, formou-se em filosofia, foi assistente de Edmund Husserl, teve grandes lutas, ela era muito feminista, lutou muito pelos direitos das mulheres, chegou a escrever ao Papa Pio XI queixando-se digamos, daquilo que ela achava que era o ostracismo, que as mulheres eram votadas, e foi impedida de reger uma cátedra de filosofia por ser judia e por ser mulher. Deixou de ser, então, nessa altura, discípula de Husserl e andou numa espécie de missionação feminista e, ao mesmo tempo, cultural, fazendo muitas conferências na Suíça e na Alemanha. Um dia, ou uma noite, em casa de uns amigos protestantes, portanto, luteranos, penso eu, descobriu a biografia de Santa Teresa de Ávila, que ela leu, a autobiografia, melhor dizendo, que ela leu de um folgo e, portanto, ela é ainda muito nossa vizinha, para isto não ser verdade, fechou o livro e disse, aqui está a verdade. Começou a instruir-se sobre a religião católica, batizou-se, já tinha 30 anos, 31.
1: Santa Teresa de Ávila, temos a noção de que é o despojamento total, não é?
0: Santa Teresa
1: de Ávila, total.
0: Sim, digamos, é a reformadora do Carmelo, é aquela que quis reconduzir a ordem do Carmelo, do Carmo, o ramo feminino, à pureza inicial, mosteiros pequeninos, pobreza absoluta, nada de deambulações pelo exterior e pelo mundo, e uma vida de grande austeridade. Mas, sobretudo, é uma grande mística.
1: E foi isso que aconteceu também com Edith Stein? Foi adotar esse tipo de
0: Exatamente.
1: Vida?
0: Exatamente. De tal forma, ela ficou, pediu o batismo, foi naturalmente instruída na fé católica, com grande pesar da sua mãe, a que ela era muito ligada, pediu para ser carmelita, e foi-lhe negado porque achavam as autoridades católicas que ela era muito mais útil naquela altura em que já na Alemanha...
1: Havia perseguição já.
0: Sim, que era muito mais útil instruindo as pessoas do que retirando-se para um claustro. Ela persistiu e foi, de facto, aceite no Carmelo de Colónia. Esteve pouco tempo no Carmelo de Colónia. Foi-lhe concedido ter a sua biblioteca, porque ela já era a doutora Stein, portanto era uma pessoa muito
1: culta
0: e conhecida. Uhum. E no, portanto, era bom que continuasse a sê-lo. Esteve no Carmelo de Colónia, como a noite nazi perseguia os judeus, ela refugiou-se com uma das suas irmãs, Rosa, que também se converteu ao catolicismo, refugiou-se no Carmelo de Echt, na Holanda. E aí esteve pouco tempo. A Gestapo descobriu-a, foi lá buscá-la, levou-a, a ela e a irmã, para o campo de Westerbork, um campo de passagem, e no dia mesmo da sua chegada a Auschwitz, ela foi introduzida numa câmara de gás e foi morta. Ela passou ainda uns meses no campo de concentração, ainda escreveu, há escritos dela, escreveu muito, tem uma obra filosófica e antropológica e mística apreciável, portanto, e foi João Paulo II, declarou-a também co-padroeira da Europa.
1: 9 de agosto acabou por ser o dia que foi escolhido, digamos assim, para evocar a figura desta Edith Stein ou Santa Teresa Benedita da Cruz. Depois, no dia 10, temos a evocação de São Lourenço.
0: São Lourenço, que é um santo popularíssimo, que atravessa todo o território português. Ele é um mártir dos três primeiros séculos. Não é padre, é arcediago, portanto é diácono, e com ele dá-se uma história muito interessante. É martirizado o Papa, a quem ele secretariava, digamos assim. Ele tem um grande pesar e o Papa prediz-lhe que o Papa, cujo nome agora não recordo, que daí por 3 dias estariam juntos. Portanto, São Lourenço, o diácono Lourenço, assiste o Papa moribundo, martirizado, e São Lourenço foi martirizado por uma causa que é engraçada. Ele era o guardião do dinheiro da Igreja, isto é, era ele, como diácono, e muito bem, quem estava encarregado de zelar por aquilo que se chama Patrimonium Petri, portanto, o património de Pedro, de cuidar dos órfãos, das viúvas, como é a expressão conhecida. E o prefeito da cidade, que era o juiz, suspeitava que ele tinha muito dinheiro. E mandou, num determinado dia, aparecer lá no dia seguinte com as riquezas da Igreja. São Lourenço disse que sim, o diácono Lourenço disse que sim. foi, distribuiu absolutamente tudo por todos os pobres que conhecia. E disse-lhes para estarem com ele no dia seguinte. Ele levou aquela turbamulta ao prefeito da cidade e disse: olha, aqui está a minha riqueza. O prefeito sentiu-se
1: ofendido,
0: ludibriado, propôs-lhe a costumeira coisa: salvo-te se reconheceres os deuses do Império. E São Lourenço aproveitou para fazer a sua catequese ali, para declarar que acreditava em Deus Pai, Filho e Espírito Santo, e foi morto de uma forma crudelíssima, que é no assador. Aquilo que é
1: Não
0: hoje.
1: na fogueira, é isso?
0: Não na fogueira, foi condenado a ser
1: Assado.
0: assado, assado vivo.
1: Bem,
0: No assador, que
1: isso é martírio.
0: a insígnia de São Lourenço é sempre uma grelha. Portanto, ele está vestido de diácono e com uma grelha poisada ao pé.
1: Fechamos esta nossa conversa e desde já aqui fica garantido que ela vai ter um epíteto na próxima semana, com a figura de Santa Clara, 11 de agosto.
0: A Santa
1: É a
0: Clara
1: fundadora das
0: das
1: Clarissas?
0: Clarissas. Santa
1: Então.
0: Clara é uma jovem nobre de Assis, que conhece pessoalmente São Francisco. São ditas normalmente aquelas duas almas gêmeas. Há um filme daqui há 30, 40 anos, do Franco Zeffirelli, muito interessante
1: Que
0: sobre
1: mostra
0: isto.
1: ambos, é isso? Que mostra a
0: Sim,
1: vida de
0: mostra sobretudo
1: ambos.
0: São Francisco, mas mostra esta de uma forma muito poética
1: O encontro
0: esta
1: com
0: aproximação.
1: Santa
0: Santa
1: Clara.
0: Clara ficou fascinada, ela que era nobre, e vivia com Fausto. Ficou fascinada porque aquele homem, aquele rapaz, publicamente renunciou à sua herança. É hoje, penso eu, discutível se São Francisco desautorizou o pai. Disse, segundo a tradição, ele terá dito publicamente ao pai, ter-se-á despido até o último trapo, entregou tudo ao pai, teria entregado tudo ao pai, disse: de hoje em dia só reconheço como pai o pai que está no céu. Hoje põe-se um bocadinho em dúvida se isto, mas o caso é que ele renunciou publicamente à sua herança de jovem rico e fundou. Juntaram-se-lhe uma data de maluquinhos que queriam pregar o Evangelho na sua radicalidade de pobreza absoluta. Santa Clara ficou muito impressionada e terá achado que era uma coisa que não podia ficar apenas para homens. E um dia, num domingo de
1: Com
0: Ramos,
1: razão, visionária, já tinha
0: visionária,
1: futuro.
0: exatamente, numa tarde de um domingo de Ramos, fugiu, de acordo com São Francisco, fugiu e refugiou-se em São Damião, que era a primitiva igrejinha que São Francisco tinha restaurado. São Francisco não estava preparado para ter mulheres junto dele, naturalmente. Teve que a fazer refugiada num mosteiro beneditino, onde o pai foi buscá-la. E não conseguiu levá-la, e Santa Clara ficou em Assis toda a sua vida como abadesa, juntou junto de si, passo o pleonasmo, muitas damas, que foram chicadas, ficaram a chamar-se as damas pobres, porque levaram à letra, tanto que houve um Papa que quis mitigar a regra de Santa Clara, portanto, tornando-a menos pobre. Há, digamos, as Clarissas urbanianas, que são as menos austeras, e as outras as mais austeras. Santa Clara ficou na austeridade total toda a sua vida, morreu antes de São Francisco, e ficou em Assis toda a sua vida com esse grupo de damas pobres, em pobreza total e no louvor de Deus. Dela se conta, ela é padroeira da televisão. Que é engraçado,
1: Muito bem.
0: porque tinha o dom de ver à distância, ela previu a morte de São Francisco, e numa altura em que os turcos se cercaram Assis, digo isto porque Santa Clara é representada com uma custódia, com um ostensório, Santa Clara não tinha mais nada que fazer senão usar a sua grande fé e a presença de Cristo na Eucaristia, foi para uma varanda do seu mosteiro e fez e enfrentou os turcos com o Santíssimo Sacramento na mão. E eles não atacaram nem Assis, nem o seu mosteiro.
1: Digamos que pouparam com esse
0: Pouparam,
1: gesto,
0: exatamente.
1: mas podemos considerar um milagre.
0: Um milagre,
1: Santa
0: exatamente.
1: Clara é também a tal que deu o nome ao mosteiro, a dois mosteiros que se encontram em
0: Ah,
1: Coimbra e que merecem tal
0: a
1: visita.
0: Rainha Santa Isabel se fez filha dela, digamos, filha espiritual.
1: Ora, a vida de um dos santos que o nosso convidado Alberto Júlio Silva colocou neste livro intitulado Os Nossos Santos e Beatos e Outros que Portugal Adotou, uma edição Esfera dos Livros. Para a semana concluiremos este périplo em torno dos santos, sobretudo na perspectiva do modo como viveram e também como morreram. A Quinta Essência hoje teve a assistência técnica de Ana Almeida, produção, realização e apresentação de João Almeida. Regressamos 2 a 8 dias. Bom fim de semana.

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Com a sinfonia cantata Lobgesang, Canto do Louvor, Mendelssohn criou em 1840 uma obra que reflete ao máximo a época e o local que a viram nascer. Aliás, essa é a total adequação ao Zeitgeist, ao espírito da época, ditaram a popularidade da obra no século XIX, tornando-a um prato forte das sociedades corais, em especial nos países germânicos e nas ilhas britânicas. Contribuiu também para a falta de favor em que a segunda sinfonia de Mendelssohn caiu no século XX. Como refere Christian Martin Schmidt na nota para o disco com a versão original desta ópera, dirigida por Ricardo Chailly, a sinfonia Lobgesang foi concebida desde o início como celebratória. Música que representa uma florescente e entusiasticamente otimista classe média, que em junho de 1840, em Leipzig, ia assinalar o quarto centenário da invenção da tipografia por Johannes Gutenberg. A impressão de livros era encarada como o anúncio da emancipação da classe média, a qual agora celebrava o contributo que esse meio dera para suplantar o privilégio educativo da nobreza e do clero, assim como para disseminar a reforma e o iluminismo. A ocasião foi celebrada com grande pompa. Numa cerimónia, acompanhada por um dos coros masculinos de Mendelssohn, foi inaugurada uma estátua de Gutenberg e uma exposição de todas as suas obras impressas. A ópera Hans Sachs de Lortzing foi apresentada como festiva e o concerto celebrativo de 25 de junho na Thomaskirche, que abriu com a abertura Jubel de Weber e com o Dettingen Te Deum de Handel, foi concluído com a estreia da sinfonia Lobgesang. A classe média estava assim também a celebrar-se a si própria, e a música que servia esse objetivo era, para todos os efeitos, grande em dimensões. Uma sinfonia da esfera instrumental, obras corais da esfera vocal. Como já referimos no programa anterior, a Nona Sinfonia de Beethoven, estreada 17 anos antes, foi um dos principais modelos desta obra. Mas Mendelssohn alargou consideravelmente a componente vocal. Depois de uma sinfonia instrumental em três andamentos, que serve de introdução e dura cerca de 28 minutos, perto de 40 minutos correspondem a uma sucessão de 9 números com intervenção do coro e dos solistas vocais, baseados em textos do Antigo Testamento. Recorde-se que a edição da Bíblia Luterana foi um marco crucial da imprensa de Gutenberg. Desses 9 números, já ouvimos o primeiro. Ouviremos agora os 3 seguintes, que são interligados. Com o início do número 3, um recitativo do tenor, torna-se óbvia a emulação do exemplo de Bach, cuja paixão, segundo São Mateus, Mendelssohn ressuscitara em 1829, feito prodigioso dos seus 20 anos, cuja influência foi colossal na história da música. Acompanhado pelas cordas, o tenor diz o seguinte: que aqueles que foram redimidos pelo Senhor digam quem os salvou da sua infelicidade, do seu profundo sofrimento, da vergonha e das cadeias. Que o digam aqueles que estavam presos na escuridão. Agradecei-lhe e cantai a sua bondade. Segue-se uma bela ária em sol menor, acompanhada também pelas cordas, em cujas grinaldas do acompanhamento, tocadas ora por violinos, ora por violetas, já há um sabor inconfundivelmente oitocentista e mendelsoniano. Ele secou as nossas lágrimas no tempo de dor. Com a sua palavra, consolou o sofredor. Com o número 4, um coro, trompas, fagotes, flautas e oboés voltam a intervir, sobre um fluido ostinato que dos violoncelos passa depois para os violinos. Continuamos em sol menor, exprimindo o sofrimento que foi redimido por Deus. Que o digam aqueles que foram libertados pelo Senhor de todos os seus sofrimentos.

Em cadeia se então o número 5, em que uma cantilena partilhada pelos dois sopranos solistas é pontuada pelo coro. Os clarinetes tomam o lugar dos oboés num acompanhamento regular e acariciante. O salmo escolhido pelo compositor diz o seguinte: Esperei pelo Senhor, ele inclinou-se para mim e ouviu o meu choro. Abençoados aqueles que têm a esperança no Senhor.

É a altura de ouvirmos sem interrupção os números 3, 4 e 5 da Sinfonia No. 2, Lobgesang, de Felix Mendelssohn. Claudio Abbado dirige a orquestra e o coro sinfónicos de Londres, acompanhando o tenor Hans-Peter Blochwitz e os sopranos Elizabeth Connell e Carita Matila.

Chegamos agora a um momento crucial da Sinfonia Lobgesang de Mendelssohn, os números 6 e 7. Aquele em que, da placidez do período Biedermeier, emerge um genuíno grito da alma do crente sincero, que era Felix Mendelssohn. Continuando um circuito descendente de tonalidades, depois de ter começado a sinfonia em si bemol maior e de ter descido consecutivamente para sol menor e para mi bemol maior, chegamos agora a dó menor, para exprimir o vórtice das ansiedades do crente. Num ofegante allegro agitato, o tenor diz-nos que as cadeias da morte prendem-me e o medo do inferno caiu sobre nós. No recitativo acompanhado que se segue, allegro assai agitato, as palavras são de Isaías e tocaram fundo no compositor, que tinha dificuldade em dormir. Vigilante, irá a noite em breve terminar? As pontuações dos sopros, na veia mais dissonante do compositor, vão, nas suas subidas consecutivas, criar uma tensão de pôr os cabelos em pé.

e depois de atingido o paroxismo da ansiedade e da dúvida, o coro seguinte irrompe em ré maior numa onda irreprimível de júbilo. A noite terminou.

Usamos os números 6 e 7 da Sinfonia Lobgesang de Mendelssohn, um dos grandes momentos da obra, que só por si merece bem que esta não seja esquecida do repertório coral sinfónico.

Um coral luterano, na mais genuína descendência de Bach, é o número 8 da Sinfonia Canto de Louvor de Felix Mendelssohn. Agradecei agora ao Senhor com os corações, as bocas e as mãos. Depois do coro à capela, as flautas, os clarinetes, os violinos e as violetas vêm trazer um efanescente manto de grinaldas, sobre o qual se incrusta o mesmo coral luterano, um daqueles momentos que fazem da Sinfonia Lobgesang um exemplo do novo conceito de obra de culto do século XIX. Então, reascendemos ao Si bemol maior, que é a tonalidade de base desta sinfonia cantata, num andante sostenuto assai, em que a composição da orquestra se rarifica de novo, acompanhando tenor e primeiro soprano, no salmo que diz precisamente: "Por isso entoo com os meus cânticos o meu eterno louvor." Ouçamos os números 8 e 9 da Sinfonia número 2 de Mendelssohn.

O modelo das paixões de Bach também está claramente presente no coro final da Sinfonia Lobgesang de Mendelssohn. Povos, dai honra e glória ao Senhor. Reis, céus, terra, dai honra e glória ao Senhor. Agradecei-lhe e cantai o seu nome bem alto. Para coroar este monumento ao glorioso passado alemão, uma fuga faz o pleno dos efetivos vocais e instrumentais da obra, num tempo più vivace, até à proclamação final do mote com que a obra começou, para fechar luminosamente o círculo. Alles was Odem hat, lobe den Herrn. Todos os que têm fôlego, louvem o Senhor.

Foi o final da Sinfonia No. 2, Lobgesang, de Felix Mendelssohn. Claudio Abbado dirigiu a orquestra e o coro sinfónicos de Londres, numa gravação que contou com os cantores Hans-Peter Blochwitz, Elizabeth Connell e Carita Matila. Escrita para a comemoração dos 400 anos da invenção da tipografia por Johannes Gutenberg, esta obra gigantesca foi estreada em Leipzig, sob a direção do compositor, a 25 de junho de 1840. A nossa viagem pelas sinfonias de Mendelssohn irá ser retomada no mês de setembro, com aquela que é a sua obra-prima do género, a Sinfonia No. 3, escocesa. Entretanto, durante o mês de agosto, os ouvintes da Antena 2 poderão ouvir, neste mesmo horário, as emissões do A Propósito da Música que dedicamos às duas últimas sinfonias de Mozart e à nona Sinfonia de Beethoven, que serviu em parte de modelo à Sinfonia Lobgesang de Mendelssohn. Este programa teve assistência técnica de Ana Almeida.

Escutamos nos próximos minutos o Opus 22 de Clara Schumann, três romances para violino e piano por Tasmin Little e John Linehan.

0: Os três romances para violino e piano escritos por Clara Schumann em 1853. Estivemos com uma gravação pelos ingleses Tasmin Little e John Lenahan.
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0: Amor.
1: Nunca, em nenhum dia da minha vida, seja por alguma coisa ou palavra que me seja dita, eu irei pensar ou acreditar que não desejais ser a minha soberana senhora e que não me concedeis do fundo do vosso coração todo o bem que recebo de vós. Minha soberana senhora, um cavaleiro não deve ter outra vocação ou ciência além de armas, senhora e consciência. Portanto, juro e prometo que vos servirei lealmente e diligentemente com todas as minhas forças, com tudo o que faço e farei e tudo para a vossa honra, como Lancelot e Tristão nunca serviram as suas senhoras. Sereis a minha divindade terrena, a relíquia mais preciosa e gloriosa que alguma vez vi em qualquer lugar. E doravante, sereis o meu coração, o meu castelo, o meu tesouro e o meu conforto contra todos os males.
0: Guilherme de Machaut, Reims, 1368. Para a jovem de quem se enamorou no final da sua vida, Péronnelle d'Enchères, Dame d'Armentier, cerca de 40 anos mais nova, e figura do seu livro Le Livre de Voir Dit, essa obra-prima de Machaut, de onde consta a belíssima canção Puis qu'on oublie.

O amor. Essa força motriz de múltiplos sentidos, de paixões, de avanças e desavenças. O amor que diversas facetas assume. Que nos dizem ao longo da história os compositores em discurso direto sobre o amor. E que têm eles a dizer ao ente amado num dado momento da sua própria história.

0: 1789, Dresden, Alemanha. Wolfgang Amadeus Mozart escreve à sua esposa Constanza em recuperação em Baden.
1: Depois da ópera fomos para casa e agora vem a parte mais feliz do meu dia. Estava lá uma carta tua, minha querida. A carta porque eu ardentemente esperava. Queridinha esposa, tenho uma série de pedidos a fazer-te. Peço-te que não andes triste, que tenhas muito cuidado com a tua saúde e com as brisas da primavera, quando sais. Não saias para passear sozinha, mas de preferência não saias para passear de todo. Fica absolutamente segura do meu amor. Até agora não descrevi nenhuma carta sem ter diante de mim o teu retrato. E por último, peço-te que sejas mais detalhada nas tuas cartas. Peço-te que na tua conduta penses não apenas na tua e na minha honra, mas também nas nossas aparências. Por favor, não fiques chateada com este pedido. Deves amar-me ainda mais ao preocupar-te tanto com a honra. Agora, adeus, minha querida, minha amada. Lembra-te que todas as noites, antes de me deitar, eu falo com o teu retrato durante uma boa meia hora e quando acordo, volto a fazer o mesmo.
0: 2 anos depois, em 1791, último ano da vida de Mozart, com Constanza ainda em Baden, grávida do seu último filho, que viria a nascer nesse verão, Mozart escreve-lhe uma de muitas cartas de um diálogo postal que se manteve ao longo desses últimos anos de vida, por força de Constanza estar em recuperação, enferma, em Baden. São comuns os relatos de episódios do quotidiano, mas também trechos de rasgado cuidado afetivo, timbrado por um humor muito particular de Mozart e que por vezes resvalam para verdadeiras declarações de amor. 6 de junho de 1791.
1: Acabei de receber a tua preciosa carta e fiquei encantado por saber que passas bem e estás animada. Hoje, a Madame Leitke ajudou-me a pôr a minha touca. Devias ver, santo Deus, enquanto me tentava ajudar, insisti com ela. Não, a Constanza faz assim. Mas não adiantou. Estou muito feliz por estares com bom apetite, mas quem come muito tem de... tem de caminhar muito. E eu preferia que não fizesses longas caminhadas sem mim. Por favor, segue o meu conselho. Vem do coração, a sério. Adeus, meu amor, meu único amor. Apanha no ar os meus 2.999,5 beijinhos que estão a voar por aí à espera de serem colhidos por ti.
0: Cerca de 3 meses depois desta carta, a 30 de setembro, outros 2 pássaros cantavam, também eles, o amor. Na estreia dessa obra cimeira de Mozart, Falta Mágica, no famoso dueto de Papageno e Papagena.

0: o amor, esse vilão que trespassou Beethoven em meados de 1801, quando conheceu a jovem condessa Giulietta Guicciardi, a quem deu aulas de piano e por quem se deslumbrou apaixonadamente, mas sem sucesso. No dia 6 de julho, pela manhã, escrevia-lhe:
1: meu anjo, meu tudo, meu próprio eu. Possa o nosso amor perdurar de outra forma que não seja através de sacrifícios, através da contentação do desejo. Podes tu evitar não seres inteiramente minha? Posso eu não ser inteiramente teu? Oh, contempla a natureza em toda a sua beleza e aceita serenamente o inevitável. O amor exige tudo e com razão. Assim é para contigo, para ti comigo. Só que esqueces tão facilmente que devo viver para mim e para ti. O meu coração está cheio das muitas coisas que tenho para te dizer. Ah, há momentos em que sinto que a fala é impotente. Ânimo, continua a ser o meu verdadeiro, o meu único tesouro, o meu tudo.

dedicar a Giulietta Guicciardi, Beethoven escreveu a sua famosíssima Sonata Opus 27, número 2, mais conhecida como Sonata ao Luar, uma obra claramente marcada pela verve da paixão amorosa, especialmente no seu primeiro andamento, eminentemente nostálgico, até doloroso, como o próprio autor evoca para com a sua amada.

0: O amor, com tantas caras, vive também nas alianças afetivas entre amigos, entre cúmplices de ideias, de jornadas, como Beethoven e Bettina von Armin. 1812, Teplitz.
1: Não lhe consigo dizer que ideias me vieram à cabeça quando a conheci. Se Deus me conceder mais alguns anos, talvez a possa voltar a ver, querida, querida Bettina. Assim clama a voz dentro de mim, que nunca se engana. Até mesmo as mentes podem amar-se umas às outras. Irei sempre cortejar a sua. A sua aprovação é mais preciosa para mim do que qualquer outra coisa no mundo. Partilhei com Goethe a minha opinião de que a aprovação afeta homens como nós e que desejamos ser ouvidos com o intelecto por aqueles que são nossos iguais. Adeus, adeus, minha querida. A sua última carta ficou no meu coração durante toda a noite e reconfortou-me. Tudo é permitido aos músicos. Meu Deus, como vos amo. Vosso amigo mais sincero e irmão surdo, Beethoven.

0: O amor cuja força vence inúmeros obstáculos, como nos conta a história de Clara Wieck e Robert Schumann. Em 1838 viviam o pesadelo de terem de se manter separados por imposição do pai de Clara, Friedrich Wieck, contra a intenção de se casarem, o que viria a acabar por acontecer após uma disputa judicial. A força do amor falava mais alto aqui na voz epistolar de uma carta de Clara a Robert Schumann.
1: Às vezes penso que o meu coração se vai despedaçar de tanta saudade. Tudo em mim chama por ti, cada pensamento, cada acorde. Quando toco, és tu quem escuto. Acredita que nada no mundo pode mudar o que sinto por ti. Se estamos separados agora, é apenas no corpo. As nossas almas caminham juntas.

O amor proibido, que rompe todos os compromissos, que cega até à traição de terceiros, se preciso for, tal é o seu fogo. A música está repleta de histórias dessas, no domínio do ficcional ou da vida real, tal como o romance amoroso que Richard Wagner e Mathilde Wezendonck viveram e que terá servido de forte inspiração para a composição de Tristão e Isolda.

0: Entre 1857 e 1858, o controverso compositor alemão, exilado político, vivia em Zurique, lado a lado com o casal Otto e Matilda Wesendonck, numa casa que Otto construiu ao lado do seu palacete. Wagner aí viveu a convite dos Wesendonck, abastados amantes das artes, especialmente da música de Wagner. Mas parte dessa devoção, a da escritora Matilda, viria a desaguar em muito mais do que música. Este episódio amoroso acabaria por ser descoberto pela então esposa de Wagner, Mina, o que levou a um desenlace pouco feliz. Wagner zarpou, sozinho, para Veneza. No entanto, não deixou de manter uma intensa correspondência com Matilda e, logo na ressaca desse amor impossível, escrevia-lhe a 12 de outubro de 1858.
1: Entregaste-te a mim de forma tão abundante que não posso chamar a este sentimento resignação, muito menos desespero. Este estado de imprudência costumava ser o resultado da minha busca incessante e do meu anseio, mas agora estou livre dessa necessidade, pois fizeste-me profundamente feliz. Uma sensação de saciedade inviolável tomou conta de mim. O desejo que antes sentia foi abafado, agora que está totalmente satisfeito. Inspirado por essa consciência, contemplo novamente o mundo que agora se apresenta sob uma luz totalmente diferente. Pois não tenho mais nada a procurar aqui. Não tenho de continuar a procurar um lugar onde me esconder desse sentimento.
0: Richard Wagner saiu de Zurique sozinho, sem amante e sem esposa. Mas levou consigo, entre outras obras e novas ideias musicais, um ciclo de 5 canções que compôs a partir de poemas de Matilda, os Wesendonck Lieder, altamente biográficos dessa relação amorosa, e de onde consta a canção Träume, Sonhos.

0: outro compositor ímpar da evocação de impressões e de imagens é Claude Debussy, figura de proa do fim de século. Em 1899, estava plenamente enamorado por aquela que viria a ser a sua primeira esposa, Rosalie, ou Lili Texier, uma manequim da famosa casa de design de moda parisiense das Irmãs Callot. Viriam a casar a 19 de outubro deste ano. A 3 de julho de 1899, separados pelo facto de Lili se encontrar enferma, Debussy escreve-lhe... esta linda carta de amor, recheada de metáforas e analogias, de imagens tão dominantes na sua música, mas também nas próprias palavras dessa figura maior da Paris da viragem de século.
1: Minha adorada Lili, é estranhamente absurdo ter-te tão longe, a dormir com uma criança mimada, e eu sem poder ter um vislumbre sequer dessa cena tão bonita. Estou aqui, a tentar matar o tempo, esse velhote incrivelmente saudável, enquanto os minutos passam pesadamente e sem nada de novo. Não há risos aqui sem a Lili. Por mais que eu me esforce para ser paciente, há coisas em mim que clamam por ti como crianças perdidas na floresta. A minha boca lembra-se muito bem da tua. As tuas carícias deixaram uma marca indelével, quente como fogo, suave como uma flor. Anseio pelo rubor dos teus lábios vermelhos. Quando os teus olhos já não estão diante de mim, sou como um cego ou um pobre barco que perdeu as velas. Duas imagens de igual e irreparável tristeza. Fizeste-me amar-te mais do que um homem pode amar, talvez. A necessidade de me destruir, se necessário for para teu maior prazer, torna-se tão violenta que, por vezes, assemelha-se a um desejo de morte. E também posso amar-te com a ternura cativante de uma criança. Na verdade, não há maneiras de te amar que o meu amor não conheça,

0: Viena, 1901. Gustav Mahler, diretor do Teatro de Ópera de Viena, apaixona-se pela compositora austríaca Alma Maria Schindler. E em dezembro desse ano, na mesma altura em que pediu a sua amada em casamento, escreve-lhe de Berlim.
1: Sabes, minha querida, às vezes fico triste só de pensar que as melhores coisas da vida nunca podem ser conquistadas ou obtidas e que tais prazeres só podem ser recebidos como presentes. Tu deste-me tanto, minha alma. Foi tão bonito teres-me confessado quanto desejas ser importante para mim. E quando penso no quanto desejo ser e serei importante para ti, sinto-me quase intimidado. Sinto tão forte e profundamente a minha obrigação, que é também a minha maior felicidade, que não ouso fazer qualquer promessa ou juramento, com medo de tentar o destino. Sei que sentes o mesmo. Estamos unidos por um poder superior. Será o nosso dever sagrado respeitar tacitamente esse poder. Quando nesse momento eu pronunciar o nome de Deus em voz alta, o sentimento omnipotente do teu amor e do meu fará com que percebas que esse é um poder que prevalece sobre nós e, portanto, nos mantém unidos como um só.
0: Gustav e Alma casaram-se logo no ano seguinte, em 1902. Um casamento conturbado, marcado pela exigência de Gustav de que Alma abandonasse a composição e também marcado por um caso extraconjugal de Alma com o arquiteto Walter Gropius, com quem viria a casar-se após a morte de Gustav. Mas nesses anos de 1901 e 1902, anos de amor ardente, Gustav Mahler compôs uma das suas obras mais marcantes, a Sinfonia número 5, cujo quarto andamento é um dos trechos mais apaixonantes e tocantes da sua lavra. Quase um século mais tarde, a 16 de outubro de 1990, Leonard Bernstein, um dos grandes embaixadores da música sinfónica de Mahler, era sepultado com uma cópia da Quinta Sinfonia pousada sobre o seu peito, testemunho simbólico de outra campeante do amor, o amor pela obra musical, por uma das mais emblemáticas e apaixonantes obras de Mahler, adornada pelo perfume da paixão amorosa entre Gustav e Alma, e que Bernstein celebrizou mais tarde com a Orquestra Filarmónica de Nova York, especialmente esse icónico quarto andamento.

Além do autor, este episódio contou com a participação de André Pinto, André Cunha Leal, António Pires Veloso, André Alupi, Luís Caetano, Pedro Rafael Costa, Pedro João Santos e Alexandra Corvela. Ouvimos em primeiro plano, neste episódio, Puy Qui Ombli, de Guillaume de Machaut, pelos Orlando Consort, o dueto de Papageno e Papagena da Flauta Mágica de Wolfgang Amadeus Mozart por Eva Lind, Olaf Baer e Academy of St. Martin in the Fields, a sonata número 14 de Ludwig van Beethoven por Maria João Pires, Troma, do Schwesendonklieder de Richard Wagner por Elisabeth Schwarzkopf e Gerald Moore, Sirene, dos Três Noturnos de Debussy pela Orquestra Filarmónica de Berlim, dirigida por Claudio Abbado, o Adagietto da Sinfonia número 5 de Gustav Mahler pela Orquestra Filarmónica de Nova York, direção de Leonard Bernstein.

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3: Vamos transmitir uma gravação cedida pela BBC. No programa de hoje, um concerto Promenade da BBC, um prom, realizado no Royal Albert Hall em Londres, no dia 20 de julho de 2025. Escutaremos a Sinfonia número 1, de William Walton, Concerto para piano para a mão esquerda de Maurice Ravel e a suíte para a orquestra de variedades de Dmitri Shostakovich. Um concerto que contou com a participação do pianista Nicholas McCarthy e da Orquestra Sinfónica de Bournemouth, dirigida por Mark Wigglesworth. Temos então a iniciar, de Dmitri Shostakovich, a suíte para a orquestra de variedades, que é frequentemente confundida com a suíte jazz número 2. Durante décadas acreditou-se que as duas obras eram a mesma, mas investigações posteriores mostraram tratar-se de uma compilação de peças orquestrais de diferentes origens, organizada após a morte do compositor. A versão atualmente conhecida surgiu em 1988, quando o maestro e estudioso russo Levon Atovmian reuniu várias peças compostas por Shostakovich para cinema, teatro e entretenimento. O andamento mais famoso é a valsa número 2, que alcançou enorme popularidade mundial depois de ter sido utilizada no filme Eyes Wide Shut, suíte para orquestras de variedades, música de Dmitri Shostakovich, interpretada pela Orquestra Sinfónica de Bournemouth, sob a direção de Mark Wigglesworth.

Suíte para Orquestra de Variedades, música de Dmitri Shostakovich, interpretada pela Orquestra Sinfónica de Bournemouth, sob a direção de Mark Wigglesworth. Estamos a transmitir uma gravação cedida pela BBC num concerto Promenade, um prom, realizado no Royal Albert Hall em Londres, no dia 20 de julho de 2025, e que prosseguiu com música de Maurice Ravel, concerto para piano para a mão esquerda, escrito entre 1929 e 1930 para o pianista austríaco Paul Wittgenstein, que perdera o braço direito durante a Primeira Guerra Mundial. A estreia foi em janeiro de 1932 em Viena, com Paul Wittgenstein como solista e Orquestra Sinfónica de Viena. Nós escutaremos o pianista Nicholas McCarthy e a Orquestra Sinfónica de Bournemouth, sob a direção de Mark Wigglesworth.

Maurice Ravel, concerto para piano para a mão esquerda, pelo pianista Nicholas McCarthy e Orquestra Sinfónica de Bournemouth, sob a direção de Mark Wigglesworth. Estamos a transmitir um concerto promenade da BBC, um prom, realizado no Royal Albert Hall, em Londres, no dia 20 de julho de 2025, e que terminou com música de William Walton. A Sinfonia número 1, em Si Bom Menor, escrita entre 1932 e 1935, e é considerada uma das mais importantes sinfonias britânicas do século XX. Escrita durante um período emocionalmente difícil da vida do compositor, marcado pelo fim de uma relação amorosa com a aristocrata e mecenas Alice Wynberne. Os três primeiros andamentos estrearam em Londres, em dezembro de 1934, dirigidos por Hamilton Harty, porque Walton ainda não tinha concluído o final. A estreia completa aconteceu em novembro de 1935, num concerto com a Orquestra Sinfónica da BBC, sob a direção de Malcolm Sargent. Nós escutaremos a Sinfonia número 1 de William Walton, da Orquestra Sinfónica de Bournemouth, sob a direção de Mark Wigglesworth. William Walton's First Symphony.

William Walton, Sinfonia número 1 em Si Bemol Menor, pela Orquestra Sinfónica de Bournemouth, sob a direção de Mark Wigglesworth. Transmitimos um concerto em que participou igualmente o pianista Nicholas McCarthy, preenchido com obras de William Walton, Maurice Ravel e Dmitri Shostakovich. Inserido no Festival Promenade da BBC, os Proms, teve lugar no Royal Albert Hall em Londres, no dia 20 de julho de 2025. Foi uma gravação cedida pela BBC.

Prossegue a emissão da RTP Antena 2 com música de Johann Sebastian Bach. Concerto para violino em Ré menor, BWV 1052.

Maria em Sebastian Bach, concerto para violino em Ré menor BWV 1052, pela Netherlands Bach Society, e Sumsuke Sato no violino e na direção.

0: A terceira das seis bagatelas opus 126 de Beethoven, tocada por Alfred Brendel.
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4: Viva a todos e muito bem-vindos ao 10º episódio do Ofício da Eloquência, onde continuamos a nossa aventura pelo mundo da música antiga. O episódio de hoje tem o título O Florescer da Sonata. Ao navegarmos a rica e variada tapeçaria da música instrumental do século XVII, há um nome que começa a ter um protagonismo que irá perdurar pelos séculos vindouros. A sonata. Os ouvintes já estarão a adivinhar, no seguimento lógico de que temos falado nos últimos episódios, que esta sonata do século XVII não tem o mesmo significado que tem hoje, nem tampouco se aplica a um único estilo ou forma musical. Pois é, este programa já está a tornar algo previsível. Mas isto não é mau sinal, bem pelo contrário. Isto significa que já estamos mais imersos na visão seiscentista do mundo e na plasticidade que a caracteriza. A sonata, durante grande parte do século XVII, pode ser vista como um termo abrangente que se aplica com muita latitude a vários tipos de música instrumental. Ouçamos um exemplo. Uma sonata de Giovanni Battista Buonamente, publicada em 1636 para 6 partes instrumentais, 2 violinos ou cornetas e 4 trombones ou violas, com o acompanhamento de baixo contínuo.

O estilo desta sonata é em tudo idêntico ao das canzonas instrumentais concertadas, muito características de finais do século XVI e início do XVII, que escutamos no último episódio. Mas, como disse há pouco, a sonata é um termo que nesta altura é usado com muita latitude. Vamos agora ouvir uma sonata muito diferente, escrita por um violinista chamado Giovanni Battista Fontana. Estão a ver que na altura havia não só uma abundância de sonatas, mas também uma abundância de Giovanni Battistas. Dizia eu, esta sonata é muito diferente da que ouvimos anteriormente. As diferenças começam nos instrumentos intervenientes. Na sonata de Buonamente, que escutamos, temos uma obra concertada para um ensemble de seis instrumentos, enquanto que esta sonata que vamos ouvir agora a seguir, de Fontana, é para violino solo com acompanhamento de baixo contínuo. Em termos estilísticos, as obras são também muito diferentes. A sonata de Fontana está escrita em stile moderno, uma abordagem composicional e performativa que, como vimos no primeiro episódio do nosso programa, era preconizada e praticada por compositores como Claudio Monteverdi. As sonatas neste estilo moderno procuravam, através dos instrumentos, alcançar a eloquência da música vocal, através da forma e do conteúdo, arquitetando obras que compreendiam uma sucessão de secções fortemente contrastantes, com passagens imitativas, solos virtuosos, tempos rápidos alternando com tempos lentos e passagens em estilo recitativo. Ouçamos então a segunda sonata de Giovanni Battista Fontana.

As duas peças que escutamos foram ambas publicadas em Veneza com apenas 5 anos de diferença e têm ambas a mesma designação, sonata. Mas as semelhanças acabam aqui. São muito diferentes em termos de instrumentação e de estilo, o que ilustra a abrangência do termo sonata, inclusivamente dentro de um mesmo espaço geográfico e temporal. Esta, digamos, flexibilidade taxonómica gerou situações muito curiosas, como, por exemplo, num impresso do mesmo Giovanni Battista Bonamente, publicado uns anos antes, em 1629, também em Veneza, que tem o seguinte título: O quinto livro de várias sonatas, sinfonias, galhardas, correntes e arietas. Ora, apesar do termo sonatas figurar logo em destaque no início do cabeçalho, das 38 composições que há no livro, não há uma única peça chamada sonata. Há sinfonias, correntes, galhardas e árias, mas nenhuma sonata. Esta latitude semântica era reconhecida e aceita sem qualquer problema na época. Já no início do século XVIII, o Dictionnaire de Musique de 1703 de Sébastien de Brossard define sonata do seguinte modo. Esta palavra vem do italiano suono ou suonare, porque é exclusivamente através do som dos instrumentos que se executa este tipo de peças, que são, em relação a todo o tipo de instrumentos, o que é a cantata em relação à voz. São grandes peças, variadas de todo o tipo de movimentos e expressões, segundo a fantasia do compositor, que, sem estarem subjugadas às regras gerais do contraponto, nem a nenhum número fixo ou espécie particular de compasso, dão vida ao fogo do seu engenho e mudam de compasso e de modo quando bem entendem.

Esta foi a Sonata Seconda de Johann Heinrich Schmelzer, incluída na primeira coleção conhecida dedicada ao género em território germânico, impressa em Nuremberg em 1664, com o título Sonatae Unarum Fidium, que se pode traduzir como Sonatas para um violino, ou em gíria musical mais corrente, Sonatas para violino solo. O ouvinte já deve estar a perceber-se que o violino começa também a assumir um certo protagonismo. O próprio Brossard reconhece-o na mesma entrada sobre sonata do dicionário de música que citei há pouco, escrevendo: encontram-se sonatas para 1, 2, 3, 4, 5, 6, 7 ou 8 partes. Mas, habitualmente, elas são para violino solo ou para dois violinos com um baixo contínuo tocado pelo cravo. Ou então com um baixo mais ornamentado, tocado pela viola da gamba, pelo fagote, etc. Para os ouvintes menos familiarizados com a música desta época, instrumentos melódicos como o violino ou a flauta, por exemplo, e o próprio canto, eram geralmente acompanhados por um ou vários instrumentos que improvisavam um acompanhamento harmónico a partir de uma linha melódica grave. Isto chama-se baixo contínuo e está subentendido em praticamente toda a literatura vocal e instrumental dos séculos XVII e XVIII. Mesmo que a obra indique, por exemplo, violino solo, o baixo contínuo está geralmente implícito. Nos casos excepcionais em que o baixo não era para ser tocado, encontramos muitas vezes indicações explícitas, como por exemplo, senza basso, ou seja, sem baixo, em italiano. A sonata de Schmelzer, que escutamos, consiste em variações sobre um baixo ostinato, ou seja, um encadeamento harmónico que se repete ao longo da obra, ilustrando um dos fluxos de continuidade que liga a sonata do século XVII à música do século anterior, como nas recercadas de Diego Ortiz, que ouvimos no último programa. Do universo geográfico germânico vem também uma notável coleção de sonatas, as Sonatas do Rosário, de Heinrich Ignaz Franz von Bieber, que, tanto quanto sabemos, não é antepassado do Justin Bieber. Este conjunto compreende 15 sonatas para violino, com baixo contínuo, evidentemente, uma para cada um dos mistérios do Rosário, seguidas de uma passacalha final para violino sem acompanhamento. Os mistérios do Rosário são momentos significativos da vida de Jesus e de Maria. Hoje, a Igreja Católica considera 20 mistérios, mas no século XVII contavam-se apenas 15, divididos em três categorias. Os mistérios gozosos, alusivos à infância de Jesus Cristo, os mistérios dolorosos, alusivos ao sofrimento de Jesus antes e durante a paixão, e os mistérios gloriosos, alusivos à ressurreição e glória de Cristo e de Maria. Uma das particularidades das sonatas do Rosário é que cada uma delas utiliza uma scordatura diferente para o violino. Por outras palavras, em cada sonata, as cordas do violino são afinadas de uma maneira diferente da convencional, constituindo um verdadeiro desafio à capacidade técnica e musical do instrumentista. Muito já se escreveu sobre esta coleção, procurando encontrar relações numerológicas entre, por exemplo, o número de notas de cada sonata e aspectos simbólicos dos mistérios. Porém, a coleção é muito heterogénea e consiste grandemente em danças, como, por exemplo, a Almanda, a Giga ou a Gavota, o que levou até o bailarino, coreógrafo e musicólogo Olivier Fourès a dizer que seria mais apropriado chamar-lhes Suites do Rosário e não Sonatas do Rosário. Porém, o termo sonata não causa estranheza, quer pela sua versatilidade semântica, de que há um bocado falamos, quer pelo modo como congrega os percursos de transformação de diferentes géneros instrumentais, incluindo a dança. E esta utilização da dança em contexto sacro também não surpreende, sendo mais um exemplo da pluralidade e versatilidade da música do século XVII. O mesmo Olivier Fourès descreve ainda as sonatas do Rosário como uma sacralização de incursões expressivas, sensuais e virtuosas, afirmando depois: na sua síntese de arquitetura, subtilezas retóricas, conceitos e manifesta inspiração criativa, parece que Bieber usa as suas sonatas do Rosário para demonstrar que, se a organização e as regras são os pré-requisitos para o jogo musical, é, em última análise, a natureza lúdica, incansável, instantânea, instintiva e até mesmo febril e incoerente desse jogo, que revela o domínio do incompreensível. Vamos escutar de seguida duas sonatas desta coleção. Primeiro, ouviremos a Sonata 14, a Assunção de Maria ao Céu, um dos mistérios gloriosos.
A sonata está articulada em três secções, um prelúdio, seguido de uma ária também sobre um baixo ostinato e uma giga.

Vamos ouvir agora a última sonata da coleção, a sonata 16, O Anjo da Guarda. Uma passacalha que começa com quatro notas descendentes no violino, e estas notas vão depois servir para

Não poderíamos falar da sonata sem falar de Arcangelo Corelli. Entre 1681 e 1700, este violinista virtuoso italiano publicou 5 coleções de sonatas, que se tornariam paradigmáticas no género. O historiador John Walter Hill defende que as sonatas de Corelli serão, porventura, o conjunto de coleções de obras mais frequentemente reimpressas na história da música. Com efeito, só até ao final do século XVIII, o Opus 1 de Corelli, de 1681, tinha tido 40 edições, e o seu mais célebre Opus 5, de 1700, teve mais do que 50 edições impressas, em Amsterdão, Bolonha, Florença, Londres, Madrid, Milão, Nápoles, Paris, Roma, Rouen e Veneza, para além de circular em centenas de cópias manuscritas e dúzias de arranjos. A reputação de Corelli era enorme. François Raganet descreve do seguinte modo uma atuação de Corelli com seu aluno Matteo Fornari em Roma em 1698. Se a música descreve uma tempestade ou fúria, as notas transmitem-nos uma ideia tão natural destas que não obteríamos uma impressão mais marcante da própria realidade. Uma sinfonia de fúrias abate-se sobre a alma. O artista, enquanto toca, é possuído por uma agonia inevitável e tortura o seu violino. Estremece com o seu corpo e já não é mestre de si mesmo, mas antes alguém possuído por um movimento irresistível. Se, por outro lado, a música expressa calma e tranquilidade, o que requer um modo de tocar completamente diferente, eles conseguem executá-la com igual sucesso. Aqui, as notas descem de tal forma que a alma é engolida para as profundezas através delas. Como todos os relatos deste género, este não deve ser lido como uma descrição literal da realidade, mas antes como o impacto que Corelli teria, pela sua reputação e habilidade musical, em quem o escutava. Esta reputação haveria de perdurar. O músico e historiador Charles Burney escreveria, em 1776, mais de 60 anos após a morte de Corelli, o seguinte: "Não há escritor musical contemporâneo, historiador ou poeta, que não celebre o seu engenho e os seus talentos." Terminamos assim o episódio de hoje com uma das célebres sonatas do Opus 5 de Corelli, a sonata número 3, em Dó Maior.

0: Obrigado por terem escutado o nosso programa. Espero que tenham gostado. As obras que passaram neste episódio foram, por ordem, Sonata a 6, de Giovanni Battista Buonamente, interpretado por His Majesty's Sackbuts and Cornets. Sonata Seconda, de Giovanni Battista Fontana, interpretado pelo ensemble Latitude 37. Sonata Seconda, de Johann Heinrich Schmelzer, interpretada por David Irving no violino, Tommy Anderson na tiorba, Hannah Lane na harpa tripla, John O'Donnell no órgão e Laura Vaughan na viola da gamba. As sonatas 14 e 16 das Sonatas do Rosário, de Heinrich Ignaz Franz von Bieber, interpretados por Amandine Beyer no violino, com o ensemble L'Incogniti. A sonata Opus 5, número 3, em Dó Maior, de Arcangelo Corelli, interpretada por Enrico Onofri, com o Imaginarium Ensemble. Por hoje ficamos por aqui. Encontramos-nos no próximo episódio.
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0: Alina Ibrahimova, no andamento suave da Fantasia para Violino Solo número 11 de Telemann.
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Olá, boa tarde. Durante os meses de julho e agosto, estamos a apresentar na RTP Antena 2 gravações de concertos da edição do ano passado do Festival de Marvão. Hoje vamos ficar com a música de Ludwig van Beethoven num concerto gravado na cisterna do Castelo de Marvão a 23 de julho de 2025. Tendo Haydn estabelecido solidamente o quarteto de cordas como género, era óbvio que Beethoven acabaria por seguir os passos do seu mestre. Mas inicialmente Beethoven escolheu outro caminho. Haydn era ainda vivo e Beethoven, como seu aluno, teve acesso direto ao processo de criação dos quartetos Opus 71 e 74 de Haydn. Vindo de Bona, então uma cidade provinciana, para Viena, capital musical da Europa à época, esta experiência deve ter sido impressionante, se não mesmo intimidante. Por isso, Beethoven começou por aperfeiçoar as suas capacidades como compositor de música de câmara, escrevendo para outro conjunto de instrumentos. O Quinteto para Piano e Sopros de Beethoven é uma das obras representativas deste período. A abrir este programa, vamos ouvir o Quinteto para Piano e Sopros em Mi bemol maior, Opus 16 de Beethoven, com os andamentos grave, Allegro ma non troppo, Andante cantabile, Rondò, Allegro ma non troppo. No piano vai estar Silke Avenhaus, no oboé João Miguel Silva, no clarinete Horácio Ferreira, na trompa Abel Pereira e no fagote Virgílio Oliveira.

Estamos a transmitir um concerto da edição de 2025 do Festival de Marvão. Ouvimos de Beethoven o Quinteto para Piano e Sopros, o Opus 16, por Silke Avenhaus no piano, João Miguel Silva no oboé, Horácio Ferreira no clarinete, Abel Pereira na trompa e Virgílio Oliveira no fagote. Vamos agora ficar com o Quarteto de Cordas em Fá Maior, Opus 18, também de Beethoven. Em 1798, Beethoven sentiu que tinha crescido o suficiente como compositor para aceitar o desafio de uma encomenda do príncipe Lobkowitz para compor um conjunto de 6 quartetos de cordas. O primeiro destes quartetos, incluído no programa de hoje, demonstra não apenas o talento de Beethoven, mas também a sua capacidade de aperfeiçoamento contínuo. Vamos ficar com o Quarteto de Cordas em Fá Maior, o Opus 18, número 1, com 4 andamentos, Allegro com Brio, Adagio Affettuoso e Appassionato, Scherzo Allegro Molto e Allegro. Conosco Quatuor Arod, com Jordan Victoria e Alexander Wu no violino, Tanguy Parisot na viola e Jeremy Garbarg no violoncelo. Tem 4 andamentos, Allegro con Brio, Adagio Affettuoso e Appassionato, Scherzo Allegro Molto e Allegro.

E foi o Quarteto de Cordas em Fá Maior, o Opus 18, número 1 de Beethoven, que ouvimos pelo Quatuor Arod. Composto por Jordan Victoria e Alexander Wu no violino, Tanguy Parisotte na viola e Jeremy Garbarg no violoncelo. Agora, a fechar este concerto, realizado a 23 de julho de 2025 em Marvão, o septeto em Mi bemol maior, Opus 20, também de Beethoven. Este septeto foi um enorme sucesso. Com o seu caráter de divertimento, estrutura e harmonia acessíveis e melodias apelativas, manteve-se popular durante muito tempo, a tal ponto que, mais tarde, Beethoven o desvalorizou como música de entretenimento. Na altura, não fazia ideia de como compor, terá dito. Como escreve o seu biógrafo Jan Kayers, isto ilustra o embaraço que grandes artistas podem sentir em relação às obras da sua juventude. Mostra também que mesmo os gigantes começaram por baixo. Vamos ouvir então o septeto em Mi bemol maior Opus 20 de Beethoven por Clara Yumi Kang no violino, Francisco Lourenço na viola, Aurélien Pascal no violoncelo, Florian Poppen no contrabaixo, Horácio Ferreira no clarinete, Virgílio Oliveira no fagote e Abel Pereira na trompa. Tem os seguintes andamentos: Adagio Allegro con Brio, Adagio Cantabile, Tempo Diminueto, Tema con Variazione Andante, Scherzo Allegro Molto e Vivace, e Andante con moto alla marcia, presto.

Clara Yumikang no violino, Francisco Lourenço na viola, Aurélien Pascal no violoncelo, Florian Poppen no contrabaixo, Horácio Ferreira no clarinete, Virgílio Oliveira no fagote e Abel Pereira na trompa. Este concerto fez parte da edição de 2025 do Festival Internacional de Música de Marvão. A edição deste ano do festival vai decorrer entre os dias 24 de julho e 2 de agosto. Fique bem e tenha um resto de um ótimo dia.

0: O grande Emil Gilels ao piano, na interpretação destas Fantasias, Opus 116, de Brahms.
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Olá, muito boa tarde, seja bem-vinda a mais um Mesa Voce. Hoje com uma gravação que nos chega da Rádio França, da Danação de Fausto, de Hector Berlioz. Tudo começou com um livro. Em 1828, Berlioz leu o Fausto de Goethe na tradução francesa de Gérard de Nerval e ficou absolutamente possuído. São palavras dele. Trazia o livro para todo o lado. Lia-o à mesa, na rua, nos jardins. Da primeira febre nasceram as 8 cenas de Fausto, obra de juventude que ele próprio retirou de circulação, atualmente o Opus 1 de Hector Berlioz. Mas o demónio não o largou. Quase 20 anos depois, em digressão pela Europa Central, Berlioz retomou o projeto e compôs, em diligências, comboios e quartos de hotel, aquela que seria uma das suas obras maiores, a Danação de Fausto, terminada em 1846. Chamou-lhe lenda dramática, nem ópera nem oratória, um género híbrido à Berlioz, um género inventado à sua medida, feito para o teatro da imaginação. E tomou liberdades soberanas com Goethe. Transferiu a abertura para as planícies da Hungria, só para poder incluir a famosa Marcha Húngara, e Heresia Suprema, condenou Fausto ao inferno quando Goethe o salvara. O poeta alemão já não podia pedir licença. A posteridade deixou algumas das páginas mais visionárias do século XIX. O Ballet das Sylphides, a Canção do Rato e a Canção da Pulga na Taberna de Auerbach, a Balada do Rei de Toule e a alucinante Cavalgada para o Abismo, em que a orquestra galopa literalmente para o inferno. A estreia na Opéra Comique de Paris, em dezembro de 1846, foi um desastre. Sala meio vazia, Berlioz arruinado. Nada na minha carreira me feriu tanto, escreveu. Morreu sem ver a obra triunfar. E ela triunfou, tornando-se uma das mais amadas do repertório francês. Este concerto, gravado no Teatro dos Campos Elíseos, em Paris, a 15 de novembro de 2025, tem um trunfo particular. A orquestra é Le Siècle, o conjunto de instrumentos de época que fez do som francês oitocentista a sua imagem de marca. Ouvir Berlioz nos instrumentos do seu tempo é redescobrir cores que as orquestras modernas suavizaram, metais mais ásperos, madeiras mais francas, tímpanos mais secos. A direção é do jovem maestro alemão Jakob Lehmann, numa nova produção com a encenação de Silvia Costa. No elenco, o tenor checo Peter Nekoranek é Fausto, o sonhador insatisfeito. A meio-soprano Victoria Karkasheva canta Marguerite, a quem cabem a balada do Rei de Toul e a desolada D'Amour l'Ardente Flamme. O baixo barítono americano Christian Van Horn é Mefistófeles habitual nos grandes palcos, é aqui o diabo elegante e trocista. E o barítono francês Thomas Dollier canta Brandé, com eles o coro da Rádio França, preparado por Lionel Sow, e os Maîtrises de Rádio France, as Crianças da Rádio França, dirigidos por Marie-Noëlle Martin. As vozes infantis guardadas para o momento final, quando o céu se abre para receber Margarida. Ora, vamos então ficar com a Danação de Fausto nesta gravação que nos chega da Rádio França. Apenas aqui a título de curiosidade, a encenadora Silvia Costa é uma encenadora e artista visual italiana, nascida em 1984, perto de Treviso. Ela formou-se no Teatro Experimental. Durante mais de uma década foi colaboradora próxima de Romeo Castellucci, um dos grandes nomes da cena europeia, trabalhando como intérprete e assistente de criação. Desse universo trouxe a marca que a distingue, espetáculos de forte componente plástica, mais próximos da instalação e da imagem do que do teatro narrativo convencional. Na ópera tem assinado produções em casas como o Teatro alla Scala e a Ópera de Lyon e também festivais europeus,
com gosto particular para obras híbridas e oratórias encenadas, território onde a Danação de Fausto, que não é bem uma ópera, mas também não é uma oratória, nem sequer uma peça de concerto, lhe assenta como uma luva. Vamos então ouvir a Danação de Fausto nesta gravação da Rádio França.

E é assim que terminamos, com o céu a abrir-se para Margarida e Fausto perdido no abismo. Berlioz não perdoou, mas deixou-nos 2 horas de música absolutamente visionária. Ouvimos a Danação de Fausto numa gravação realizada no dia 15 de novembro de 2025 no Teatro dos Campos Elíseos, em Paris. O agrupamento Le Siècle e os seus instrumentos de época, o coro e os maîtrises da Rádio France, as vozes de Peter Nekoranek, Victoria Karkasheva, Christian Van Horn e Thomas Dollier, sob a direção de Jacob Lehmann. Uma lenda dramática que começou num livro que Berlioz não conseguia pousar, o Fausto de Goethe, e que nós, quase 2 séculos depois, continuamos sem conseguir deixar de ouvir.

Este intermezzo intitulato La Regione dei Demoni do italiano Giulio Caccini, aqui na interpretação do Colégio Vocal de Gand, com a orquestra Capriccio Stravagante sob a direção de Skip Sompé.

escutámos a orquestra do Concertgebouw, sob a direção de Zubin Mehta, na interpretação da monumental Sinfonia número 8 de Anton Bruckner.

0: András Schiff, pianista, trouxe-nos aqui este prelúdio e fuga em dó menor do primeiro livro do Cravo Bem Temperado, de Johann Sebastian Bach.
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Bem-vindos à Geografia dos Sons. Iniciamos este programa escutando Daniel Chianti no saxofone soprano e a Orquestra Nacional Romani, dirigida por Cristian Brancusi, a interpretar Slow Fox, uma peça composta por Vitor Rua no ano de 2012 e que foi incluída num disco monográfico lançado no passado mês de outubro pela etiqueta Profound Whatever. Este disco reúne 12 composições para diferentes formações instrumentais escritas por Vitor Rua entre 1996 e 2012 e que foram sendo gravadas por diferentes intérpretes em contextos diversos. No texto de apresentação desta coletânea lê-se que, cito, "Do sussurro assobiado ao rugido digital, esta música pensa, respira e desobedece. São 12 composições, não peças, mas organismos sonoros onde o erudito se contorce, ri, explode e reconstrói." Chianti rasga o ar com saxofones mutantes e Tilbury desenha o tempo com dedos de silêncio.

Numa interpretação por John Tilbury, estivemos a ouvir What Time Is It?, uma peça composta por Vitor Rua em 1996 e que foi incluída no seu novo álbum monográfico editado pela etiqueta Profound Whatever, com o título Música Erudita. Deste mesmo disco, vamos ainda escutar outra peça, escrita no ano de 2005 para saxofone, contrabaixo e percussão. A interpretar Bruit Rose Libre, ouviremos o saxofonista Daniel Kienzi e o percussionista Alexandre Matei.

Estivemos a ouvir Daniel Kienzi no saxofone contrabaixo e Alexandru Matei na percussão a interpretar Bruit Rose Libre, uma peça composta por Vitor Rua no ano de 2005 e que foi incluída num novo CD lançado no passado mês de outubro pela etiqueta Profound Whatever. Juntamente com o álbum de Vitor Rua, esta editora sediada no Fundão lançou mais dois discos, Cartography of Vulnerability e Mão Esquerda, ambos do coletivo Profound Whatever e gravados no contexto da residência artística Dias Profundamente Improvisados, realizada em abril de 2024 no Salão Brasil, em Coimbra. O primeiro, Cartografia da Vulnerabilidade, foi gravado ao vivo e não tem quaisquer overdubs ou manipulações posteriores. O guitarrista João Clemente escreveu a peça de improvisação estruturada e a mesma foi tocada pelo coletivo como forma de encerramento da residência artística. Na informação disponibilizada pelo coletivo, lê-se que, cito: "Nesta peça tudo é escrito, com exceção das notas que os músicos devem tocar." Ouviremos a secção intitulada Uma Lágrima Faz um Rio.

Ouvimos Uma Lágrima Faz um Rio, uma das faixas do álbum Cartografia da Vulnerabilidade, recentemente lançado pelo coletivo Profound Whatever. Entrevistados por Rui Miguel Abreu para o site Rimas e Batidas no passado mês de maio, os fundadores deste coletivo, Nuno Santos Dias e João Clemente, caracterizavam o seu projeto como um núcleo de pessoas, de amigos organizados que se formaram há quase 25 anos numa antiga escola profissional de música. Conheceram-se todos entre 2001 e 2003, tendo então beneficiado de um tempo em que, volto a citar, ainda havia algum sangue dentro das escolas profissionais de música. Os músicos que integram o coletivo nesta gravação são Alexandre Ramos, no laptop, Ana Albino, David Lourenço, Diogo Martinho, Gonçalo Batista, Gonçalo Parreirão, João Clemente, Paulo Silva e Vasco Bica, guitarras, Catarina Silva, trompa, Gabriel Neves, Júlia Miranda e Nuno Jesus, baixos, Gonçalo Alves, bateria, João Mortágua, saxofone e Nuno Santos Dias, piano e Waldorf.

Estivemos a ouvir Montículos, título de mais uma das faixas do álbum Cartografia da Vulnerabilidade, recentemente lançado pelo coletivo Profound Whatever. No outro álbum lançado também no mês passado pelos Profound Whatever, intitulado Mão Esquerda, foram reunidas 4 sessões da residência Dias Profundamente Improvisados. O material das sessões foi improvisado e, posteriormente, João Clemente, num papel mais próximo de um editor de cinema do que de um compositor tradicional, montou as sessões adicionando overdubs e fazendo colagens com o material recolhido. Neste disco, esse processo pode ser ouvido em 3 composições intituladas Para Lá do Mar, Onde os Deuses Foram Forjados e O Rito do Desejo. Ouviremos a última secção da terceira peça com o subtítulo Soluço.

Ouvimos Soluço, título da última secção de O Rito do Desejo, uma das peças que integram um dos dois álbuns do coletivo Profound Whatever, recentemente editado com o título Mão Esquerda. A próxima peça em audição não se encontra ainda editada no registro comercial, mas foi gravada numa edição de autor para integrar um projeto que juntou música e fotografia e que foi realizado no contexto de uma tese de mestrado. Ser-se nuvem para uma relação entre música e fotografia foi o título da tese do jovem compositor e fotógrafo Ruben Dias, realizada na Escola Superior de Música e Artes do Espetáculo, no Porto, e orientada por Rui Penha. Neste projeto de pesquisa artística, Ruben Dias procurou, através de conceitos como ambient music, temporalidade e tempo vertical, problematizar a relação entre a música e a fotografia, tendo Brian Eno e Steve Reich como principais referências e a nuvem como objeto de inspiração para as imagens captadas. Pretende-se que a composição musical para piano e eletrónica, e estruturada em cinco secções com uma duração total de 40 minutos, seja ouvida em simultâneo com o folhear de um livro com 30 fotografias a preto e branco, nas quais se destaca a presença de nuvens com diferentes formas e texturas. O compositor considera Ser-se Nuvem como uma primeira pedra lançada para a construção de uma ponte entre a sua relação com a música e a fotografia. E no início da sua tese, partilha a seguinte citação do romance de Italo Calvino, As Cidades Invisíveis. Marco Polo descreve uma ponte, pedra a pedra. Mas qual é a pedra que sustém a ponte? Pergunta Kublai Khan. A ponte não é sustida por esta ou por aquela pedra, responde Marco, mas sim pela linha do arco que elas formam. Kublai Khan permanece silencioso, refletindo. Depois acrescenta: Porque me falas das pedras, é só o arco que me importa. Polo responde: Sem pedras não há arco. Ruben Dias contextualiza, referindo que, cito, é a ponte que liga as margens paralelas uma à outra, mas também o rio. Uma cidade a outra cidade e um contexto a outro contexto. Para compreender a ponte, preciso, pois, de compreender as pedras que a constroem e vão completando. Em primeiro lugar, é necessário compreender as margens nas quais construo esta ponte.

Estivemos a ouvir a terceira secção de Ser-se Nuvem, de Rubem Dias. A interpretação esteve a cargo de Maria Catarino ao piano e do próprio compositor na realização eletrónica. E vamos concluir este episódio dedicado à música de autores portugueses, escutando uma faixa do novo álbum de Hugo Vasco Reis, recentemente editado com o título Sonic Figures Project. Ouviremos o primeiro andamento de Imago, para viola de arco e eletrónica, uma obra estruturada em quatro andamentos e que Hugo Vasco Reis escreveu em estreita colaboração com Trevor McTight, violista do Remix Ensemble Casa da Música. Num texto assinado pelo autor, lemos que, cito, através de uma prática artística experimental, o projeto visa encontrar formas de compreender o fenómeno da escuta e da meditação de ambientes sonoros silenciosos numa relação com a ecologia, civilização, corpo e pensamento como forças geradoras da construção de conhecimento. A metodologia para a composição de Imago partiu de gravações de campo em Portugal e em Zurique, captando sons pertencentes ao conceito de ambiente sónico silencioso. Hugo Vasco Reis acrescenta que, neste caso específico, as gravações de campo basearam-se em quatro fontes sonoras: turbinas eólicas, primeiro andamento, estruturas metálicas, no segundo, tapeçarias, terceiro andamento, e sons eletromagnéticos, no andamento final. Os sons dessas gravações de campo foram então escutados e mediados por instrumento acústico e eletrónica, com foco nas características de ressonância, timbre, textura e indeterminação, como formas de transformação, construção sonora gradual e contemplação do sujeito. Fim de citação. Fiquemos então com Trevor McTight, na viola de arco, a interpretar o primeiro andamento de Imago, de Hugo Vasco Reis.

0: A concluir este programa, ouvimos o primeiro andamento de Imago, de Hugo Vasco Reis. A interpretação esteve a cargo de Trevor McTighe, na viola de arco, e do próprio compositor, na realização eletrónica. A Geografia dos Sons regressa de hoje a 8 dias, com mais novidades discográficas. Até lá, despeço-me com votos de uma boa semana.
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0: A voz inconfundível de Angela Gheorghiu na interpretação desta ária da ópera La Valli de Alfredo Catalani, uma ária intitulada Eben ne andrò lontana. O coro e a orquestra do Teatro Regio de Turim, sob a direção de John Mauceri.
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1: É por vezes apresentado como Hooker Joe. A carreira discográfica estende-se desde os anos 1920 até a década de 50, tocando também ao vivo em vários clubes, em especial o sul dos Estados Unidos. No início da carreira, canta, enquanto Roosevelt Sykes o acompanha ao piano. Hoje em destaque, o pianista e cantor blues Walter Davis. Nasce numa quinta do Mississippi, em 1912, aos 13 anos, foge de casa, viajando até assentar em St. Louis. Duas características sobressaem no estilo pessoal, o marcado estilo pianístico e também a voz sombria, negra e expressiva. Vai ficar em foco uma música de uma fase posterior, da fase final da carreira de Walter Davis, uma altura em que já se acompanha ele próprio ao piano. Estas são consideradas as melhores gravações de sempre, em termos de interpretação, por parte de Walter Davis. O cantor e pianista deixa o mundo da música nos anos 50 e passa então a ter duas grandes ocupações: pregador numa igreja e recepcionista num hotel. O tema que vamos ouvir é Got to See Her Every Night, gravado em 1949 em Nashville, acompanhamento de Henry Townsend à guitarra, o piano e o canto de Walter Davis.

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Hoje foi tão longínquo esta cidade. Tão árida, tão nua. Tão longa em cada rua. Tão cega e surda a tudo o que é verdade. Foi tão alheia às curvas da montanha, onde anoitece o amor e a poesia. E a sua mão, anémica e vazia, foi tamanha. E veio tanta gente, sem cor, sem voz, sem pátria e sem idade, que percebi o meu nome, finalmente, e toda a sua musicalidade. Pedro Homem de Mel, revelação.

Largue a todos os prazeres. Subtil poesia das formas urbanas, moldando o pensamento e sendo por ele esculpidas. Expressão plástica de uma cultura e de um modo de estar. Com substanciação em pedra das vivências e memórias da cidade.

Verão, inverno, tudo são instantes passivos para as ruas ofegantes. Mostram a nuca, voltam-nos o rosto. Ruas de sombra e frio em pleno agosto. Às vezes cai a flor numa parede. Ruas de febre, de silêncio e sede. Às vezes por detrás de uma vidraça, um ombro nu e adolescente passa. E as ruas, ruas trôpegas e tortas, param, tentam gritar, prendem-se às portas. Mas só o vento lhes estende a mão, ruas medindo a minha solidão. Pedro Homem de Melo.

Uma praça anónima. Um largo simples e tranquilo. Sem alarde e pretensões. Desenho singelo, harmonioso, nobre. Mas com um encanto indefinível. Com um discreto perfume. Transmitindo serenidade e bem-estar. Uma arquitetura sólida e de bons princípios. De valores ancestrais. No largueto dos prazeres.

foi perguntar à cigana onde era a Rua da Sorte. E ela apontou na cidade, à laia de quem dissesse: para a esquerda, vento sul, à direita, vento norte. E como eu não atinasse com o número da porta, fui ter com outra cigana, que logo me respondeu que essa rua estava morta. Foi então que, desvairado, cheguei a descrer da rua que me chamava e não vinha. Mas, de súbito, a meu lado, vejo uma sombra. Era a tua, porque essa rua era a minha. Pedro Homem-Mel, Descoberta.

A noite afogou-se em dia. A luz traz nas suas cores ecos fulvos de tambores. Parece uma romaria. O mar azul sob a bruma tem belezas de mentira. Há reflexos de safira nos movimentos da espuma. E o céu puro lá de cima, e a voz infantil das aves, e os aromas tão suaves, são versos bons, tudo rima. António Sardinha.

dobrado ao ar contrito das ramadas, entorna um vago aroma de frescura naquelas toscas lajes desbotadas. De roda, a erva encobre com fartura duas enormes campas brazonadas, as quais, de há muito já, gastou álvora o deslizar do tempo e as passadas. Pedro Homem de Mel, o Adro.

Deserto o Adro. A sua morta paz quebra-se apenas quando junho traz novena e festa ao santo da ermidinha. Todos o evitam com pavor profundo, porque é para ali que a ronda do outro defunto, ao dar da meia-noite, se encaminha.

Atrás do sol, entrou cantando agora, não sei que abelha, cor de mel e brasa. Veio estonteada com a luz de fora, encher de primavera a minha casa. Veio estonteada. As suas asas de ouro são gemas preciosas a voar. Onde elas passam, cheira a trigo loiro. Fica um perfume de écloga no ar. António Sardinha, écogla da cidade.

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Os lugares marcantes das nossas vivências coletivas. Locais de doce harmonia e saboroso charme que nos seduzem pelo seu caráter e beleza.

Minha aldeia é todo o mundo. Todo o mundo me pertence. Aqui me encontro e confundo com gente de todo o mundo, que a todo o mundo pertence. António Esteão, minha aldeia.

0: O prelúdio número 7 dos 24 prelúdios de Chopin, opus 28, por Maurizio Pollini.
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3: Play. A Fuga da Arte. Wait.
4: Wait. Wait, wait. Wait. Wait. Wait. Wait.
3: Wait. E se a Terra fosse o inferno de outro planeta? Aldous Huxley.
4: Now.
5: Say it with your chest. Whatever touches your heart. Feed, fuel, fight for it. Flower hue, hold. Help, have, honor it. Whatever touches your heart. Whatever. Promise, hope, hell, and high water. Wade with it. Shield, protect. Keep it sacred. Whatever. Whatever touches your heart. A future inevitable is hurt. Let it wind through you. Let it wind through you. Be fiercely undone. Brave and bellowing. Elbow, ankle, shoulder your way. Well, it is so. Whatever. Whatever it may be. Whatever it may be that fires the engine of your chest, sprawls open your thoughts of you, unminded and moved. Let it be. Let it be. Let it silly shame and show you out. Remember when before memory made you in the nameless nothing of now? Let light lead you into the darling darkness of not knowing, yet to know what it is to feel alive, living. Whatever, whatever it may be that touches your heart, whatever, that vibrating, hungry, heavy-handed heart. Unleash the

A vida apenas é trágica porque a terra gira e o sol, inexoravelmente, se ergue e se põe, até que um dia, para cada um de nós, em que vemos descer o sol pela última vez. Talvez a raiz do nosso problema, do problema humano, resida na nossa tendência para sacrificar toda a beleza das nossas vidas, aprisionando-nos em tótens, tabus, cruzes, sacrifícios de sangue, campanários, mesquitas, raças, exércitos, bandeiras, nações, de modo a negar a evidência da morte, o único facto de que dispomos. Quer-me parecer que devíamos rejubilar com o facto da morte. Devíamos decidir, na verdade, fazer por merecer a nossa morte mediante a busca apaixonada do enigma da vida. Uma pessoa é responsável pela sua vida, o ponto luminoso na terrível escuridão da qual provimos e para a qual voltaremos.

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A Estação Clarividente. Quando as cabeças descansam e se rendem à plena liberdade de pensamento, porque havia o resultado de ser silly? Ou será que as convenções são enviadas para as urtigas, mas ainda há quem não compreenda o potencial do gesto? Texto de James Baldwin, música de Adja Monet, Prince por Arto Lindsay e Arto por Arto. Cenário de Marco Franco. Assistência técnica e edição de Leon Matos. Voz de Herberto Quaresma. Realização de Ricardo Saló. Boa noite.